0: Tadinha. Obrigado, meu irmãozinho. Deus abençoe você. Muito sucesso.
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0: E aí, tá curtindo o Sabadão VIP? Gente, chegou aquele momento, chegou aquela hora do nosso show do intervalo e daqui a pouquinho estou de volta com muito mais pra você aqui, ó, comigo, Douglas Santos, com a melhor programação do seu rádio, que é o Sabadão VIP. Volto já.
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2: Boa noite a você, 21 horas e 16 minutos agora.
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4: Olha aí, depois desses recados incríveis dos nossos super anunciantes, o nosso Sabadão VIP está de volta. Prazerzão, Douglas Santos por aqui, o seu locutor, trazendo aquela mistura de músicas que eu sei que você ama. Aumenta o volume, Sabadão VIP, aqui na melhor rádio do Brasil.

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1: E aí, tá curtindo Sabadão VIP? Gente, chegou aquele momento, chegou aquela hora do nosso show do intervalo e daqui a pouquinho estou de volta com muito mais pra você aqui, ó, comigo, Douglas Santos, com a melhor programação do seu rádio, que é o Sabadão VIP. Volto já.
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2: Na sua rádio, 21 horas e 35 minutos.
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1: Sabadão VIP de volta pra você no seu rádio e chegando música boa pra você curtir. Aumenta o volume.

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0: curtir o nosso Sabadão VIP, as melhores tocou pra você aqui na melhor rádio do Brasil. Gente, eu vou ficando por aqui, hein? Beijo no seu coração, pensamento positivo sempre, tudo vai dar certo, tudo já deu certo. Lembre-se que Deus está no comando sempre. Beijo no seu coração, obrigado por sua audiência, por sua companhia e até a próxima edição do nosso Sabadão VIP. Fui, tchau! E continue com a gente aqui, ó, na melhor rádio do Brasil. Logo após aí, o meu programa, vem mais um programaço campeão de audiência do horário e contamos sempre com a sua audiência. Fui, tchau!
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2: A gente segue juntos, curtindo o melhor da noite na sua estação. 21:51 agora.
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3: Opa, já tô por aqui, eu mesmo, seu amigo Jorginho Amaral, começando mais um Conexão Sertaneja, nesse fim de semana gostoso, lindo e maravilhoso, de muita alegria e muita música boa, em especial pra você aí do outro lado, tá bom? Chega mais pertinho e bora fazer a festa junto aqui no Conexão nesse finalzão de semana, que tá começando aqui na sua rádio preferida. Vem pro Conexão!
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1: É o Conexão Sertaneja no ar, gente. Aqui sou eu, seu amigo Jardim Amaral. Daqui a pouquinho tem muito mais pra você.
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3: Boa noite, 22:06.
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1: Voltando por aqui no Conexão Sertaneja e na sua companhia sou eu, seu amigo Jardim Amaral, com muito mais sucesso. Vamos de conexão.
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1: Daqui a pouco eu sigo com você por aqui com muito mais música no nosso Conexão Sertaneja.
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2: Uma excelente noite pra você curtindo a melhor estação, agora 22:20.
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4: Já voltei no nosso Conexão com muito mais músicas pra você. Bora de conexão.

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1: É o Conexão Sertaneja no ar com muita moda gostosa e muita música boa pra você. Daqui a pouquinho tem mais, não saia daí, rapidão.
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2: Boa noite, agora são 22:34.
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1: Já de volta, Conexão Sertaneja e as melhores músicas, tem mais sucesso.

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1: Tá aí, esse é o Conexão Sertaneja. Não saia daí que já já tem mais.
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2: Boa noite, 22:48 agora.
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1: E aí, tá curtindo, tá gostando? Bora continuar com o nosso Conexão? Vem mais música por aí, vem? Então bora cantar, turma.
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4: Jorge, Matheus.
5: Obrigado.

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1: Ah, daqui a pouco tem mais, hein, gente? Não saia daí que o Conexão volta já.
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3: Olha a hora, 23:01 agora.
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1: É o Conexão Sertaneja no ar. Só sucesso, só música boa. Daqui a pouquinho tem muito mais pra você.

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1: A gente queria agradecer a presença de cada um de vocês. Obrigado pelo carinho. Obrigado pela amizade de vocês. É muito prazeroso, muito gratificante tudo que tem acontecido nas nossas vidas. Eu fico feliz demais de ter tanto amigo assim, tantas pessoas que gostam do nosso trabalho, gostam de mim, aprenderam a gostar do Guilherme. Uma salva de palmas pra vocês. Selg e Guilherme no pelo ao vivo, Guilherme.
2: Obrigado, gente.
1: Esse DVD vai pro seu vovô, né, cara?
2: Isso aí.
1: Bora. Nós.

Obrigado mesmo. Valeu demais. Muita gente não sabe o quanto é difícil você trabalhar com música hoje, mas isso aqui está sendo feito com muita verdade, muito carinho. E a nossa essência, o que a gente gosta de cantar, o que a gente ouve até hoje. Mais uma vez, obrigado vocês. Uma salva de palmas, vocês foram foda. Obrigado, gente. Valeu, gordão. 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
1: Terminando por aqui mais um Conexão Sertaneja nesse finalzão de semana super gostoso. Bom final de semana pra você, muito obrigado a você pela companhia. Aproveite muito o seu fim de semana e, claro, sempre junto aqui na sua rádio com Conexão Sertaneja, viu, gente? Até mais, tchau, tchau.
2: Excelente noite pra você com o rádio ligado, 23 horas e 16 minutos.
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4: E chegou o fim de semana. Bom final de semana pra você, tá tudo bem, né? É, merecidamente, depois de uma semana de muita batalha, muita dedicação, muito trabalho. Eu sou o Ronan Oliveira e vou te acompanhar aqui em mais um Super Hits. Vai comigo? Obrigado.

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0: Tá na hora do intervalo, mas é super rápido. É, aqui a gente gosta de ouvir mais música. Então fique por aí porque eu já volto trazendo mais sucesso. Até já.
1: Opa, agora 23 horas e 30 minutos. Boa noite a você.
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0: Oi, eu falei que era rapidinho, já estamos de volta e agora tem mais sucesso na melhor programação do seu rádio. Escuta essa aí.
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0: gente vai dar uma paradinha rápida em nossa programação, mas não saia daí. Daqui a pouquinho voltamos com muito mais pra você. 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
1: 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Boa noite, 23:42.
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3: Legal, tivemos as mensagens dos nossos parceiros de programação e já estamos de volta com muito mais música.

0: 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Que viagem, gente. Obrigado.
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2: 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Pessoal, vou dar uma paradinha na programação. Vamos ouvir as mensagens dos nossos parceiros. Mas é super rápido e eu já volto com muito mais música. Já já estamos de volta, não saia daí.
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4: 23 horas e 58 minutos.
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0: Que honra, né, gente? Está comemorando 50 anos de carreira de Mato Grosso e Matias, gente.
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0: O Sem Parar volta na próxima edição. Meia-noite e 58 minutos.
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2: Uma hora.
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0: 1:17.
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0: 1:36.
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1: 2 horas.

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0: 10:15.
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0: 6:47.
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2: Não tem jeito, meu compadre. Vambora.

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1: 4:02.
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0: 4:16.
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1: 5:01.
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4: Muito bem, gente, estamos chegando com mais um Baú Sertanejo. Como é que tá por aí? Tudo bom? A partir de agora tem Baú Sertanejo. Alegria, alegria, minha gente. Tá entrando no ar o Baú Sertanejo, trazendo para você as melhores de todos os tempos, as melhores de todos os tempos e também aquelas que estão fazendo sucesso na atualidade. Aumenta o som, porque a partir de agora tem Baú Sertanejo.
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0: Sertanejo, uma sequência melhor do que a outra aqui pra você ouvir, curtir e relembrar. Daqui a pouco tem mais, não sai daí não.
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3: Mais uma super sequência de volta aqui, ó, pra você ouvir curtir no Baú Sertanejo.

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0: O sertanejo, depois do intervalo, a gente volta com mais sucesso pra você, não sai daí não.
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2: 5:30.
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0: Isso é Baú Sertanejo, trazendo pra você as grandes emoções. Aumenta o som aí. Baú Sertanejo está de volta.

0: Isso é baú sertanejo, minha gente. Voltamos daqui a pouquinho, depois do intervalo.
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2: 5:45.
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0: Muito bem, de volta com o Baú Sertanejo, aumenta o som.

Muito bem, gente, são as últimas de hoje do nosso Baú Sertanejo. Queremos agradecer a sua companhia, a sua audiência. Que Deus possa abençoar cada dia mais você, seu trabalho, onde você estiver, tá bom? Seja a luz por onde passar. A gente volta na próxima edição.

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1: 6 horas e 2 minutos.

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1: Em nome do Pai, do Filho e do Espírito Santo. Amém.
2: Se você soubesse a importância desta oração, garanto que você a colocaria mais em prática. Pelo sinal da cruz, livrai-nos Deus, nosso Senhor, dos nossos inimigos, em nome do Pai, do Filho e do Espírito Santo. Amém. Quando você acorda, você faz sobre si o sinal da cruz? E antes das refeições? E quando vai dormir? Ao menos alguma vez ao dia? Não? Se você soubesse a importância desta oração, garanto que você a colocaria mais em prática. Muitas pessoas, não entendendo a importância dessa oração, a fazem de maneira displicente, ficando apenas no gesto, sem a efetiva invocação da Santíssima Trindade. O sinal da cruz não é um gesto ritualístico, mas sim uma verdadeira e poderosa oração. É o sinal dos cristãos. Por meio dele, muitos santos invocaram a proteção do Altíssimo. E através dele, pedimos a Deus que, pelos méritos da Santa Cruz de seu Filho, nosso Senhor Jesus Cristo, ele nos livre dos nossos inimigos e de todas as ciladas do mal, que atentam contra a nossa saúde física e espiritual. Mas você sabe fazer o sinal da cruz? De forma solene, sem pressa e com a maior devoção e respeito. Preste atenção aqui. Pelo sinal da Santa Cruz na testa, pedimos a Deus que nos dê bons pensamentos, nobres e puros, e que ele afaste de nós os pensamentos ruins que só nos causam mal. Livrai-nos Deus, nosso Senhor, na boca. Pedimos a Deus que de nossos lábios só saiam louvores. Que o nosso falar seja sempre a edificação do reino de Deus e para o bem-estar do próximo. Dos nossos inimigos, sobre o coração. Para que em nosso coração só reine o amor e a lei do Senhor. Afastando-nos, pois, de todos os maus sentimentos, como o ódio, a avareza, a luxúria, fazendo-nos verdadeiros adoradores. Em nome do Pai, do Filho e do Espírito Santo, amém. É o ato livramento e deve ser feito com a maior reverência, consciência, fé e amor, pois expressa nossa fé no mistério da Santíssima Trindade, cerne de nossa fé cristã. Deus em si mesmo deve ser feito com a mão direita, levando-a na testa, na barriga e do ombro esquerdo ao direito. Bem, agora que você já sabe a importância do sinal da cruz, faça-o antes de sair de casa, antes de qualquer trabalho, nas horas difíceis e nas horas de alegria também. Faça-o sobre si e, sempre que possível, na testa de seu filho, de seu marido, de sua esposa, de seu irmão. Peça a Deus sempre para que ele te livre e aos seus de todos os males, a fim de fazermos tudo: acordar, comer, estudar, trabalhar, dormir, viajar, enfim. Em nome do Pai, do Filho e do Espírito Santo, amém. Bênçãos cairão sobre a sua vida neste momento, pois mais pessoas saberão o valor da Santa Cruz.

0: Estendei as vossas mãos agora sobre mim, livrando-me dos desastres, dos assaltos, das violências, das invejas e de todas as obras de feitiçarias. Não só a mim, mas como também as pessoas, ó Mestre Jesus. Ilumina os meus pensamentos e os meus caminhos, a fim de que, onde quer que eu vá, não encontre empecilhos, e guiado pela vossa luz, me desvie de todas as armadilhas preparadas por meus adversários. Jesus, abençoe toda a minha família, o meu trabalho, o meu pão de cada dia e a minha casa, cobrindo com seu poder e dando-nos prosperidade, fé, amor, alegria e felicidade. Porque em paz me deitarei, e em paz dormirei, e em paz também andarei. Porque só tu, Senhor, me faz andar em segurança. Ó Senhor, escuta a minha oração, porque eu invocarei o seu nome de dia e de noite, e o Senhor mostrará a minha salvação. Amém, Jesus Cristo. Você acabou de receber um grande livramento de Deus. E assim vamos fazer. O Brasil, o brasileiro, o mundo precisa de livramento.
1: Em nome do Pai, e do Filho, e do Espírito Santo. Amém. O que tanto está te incomodando, tirando a sua paz, abalando a sua confiança? O que está causando tanto desânimo? Uma briga em casa, uma desilusão no trabalho, um grave problema financeiro, a falta de diálogo com as pessoas. Isso não é de Deus. Viver com os pensamentos e o coração mergulhado em aflições não é de Deus. Você não pode ver somente na sua vida um mar de problemas e frustrações. Coragem, meu irmão. A nossa proteção está no nome do Senhor que fez o céu e a terra. Eu, Padre Alessandro Campos, te digo, Jesus está aqui e ele está aí com você. Lembre-se, a fé remove montanhas, diz a palavra. Repita com o padre no mais profundo do seu coração. Ave Maria, cheia de graça, o Senhor é convosco. Bendita sois vós entre as mulheres, e bendito é o fruto do vosso ventre, Jesus. Santa Maria, Mãe de Deus, rogai por nós, pecadores, agora e na hora da nossa morte. Amém. Senhor nosso Deus, maravilhoso e eterno Pai, dignai-vos abençoar este teu filho e esta tua filha, livrando e os protegendo de todo o mal, de todo o perigo e de toda a doença do corpo e da alma. Em nome do Pai, e do Filho, e do Espírito Santo. Amém.

0: 6:19.
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Bom dia, povo que levanta cedo, gente que levanta cedo para ouvir o programa Amigos pela Fé. Seja bem-vindo, bom dia. Bom dia, você da cidade, você do interior, nossos amigos internautas. Sejam bem-vindos, bom dia. Domingo, dia do Senhor, que bom estarmos novamente reunidos na mesma fé. Domingo, dia 17 de maio de 2026. Hoje é dia mundial das telecomunicações e da sociedade da informação. Também é dia internacional contra a homofobia. Dia de Vesak. Dia mundial da hipertensão. Dia mundial da pastelaria. Dia mundial da reciclagem. Domingo, dia de você ouvir o programa Amigos pela Fé, logo cedo, 6 horas da manhã que começa, né? Agora são 6 horas e 23 minutos, a gente já acompanhou as orações, né? As orações da manhã, as orações de início do programa. Seja bem-vindo, bom dia, gente. Bom dia, vem comigo. Na mesma fé, Amigos pela Fé. O programa que você ouve todos os domingos.

Bom dia, amigo, bom dia, irmão, bom dia, irmã, bom dia, você da cidade, você que mora muito longe, está acompanhando nosso programa através da internet, através do aplicativo, seja bem-vindo, bom dia você que está ouvindo aí, o programa aí do ladinho, né, com o rádio do ladinho aí na cama. Então seja bem-vindo, bom dia. Nesse momento quero convidar você para nós fazermos as nossas orações. Vem comigo orar, orar, porque rezar faz bem para a alma, faz bem para o espírito. Vamos orar, vamos rezar pelas pessoas que pediram as nossas orações. Tem muita gente que pede as nossas orações. A gente não coloca o nome aqui, mas sabe quem está precisando de orações. As pessoas doentes que estão acamados, as pessoas que estão se recuperando de uma doença, estão se restabelecendo sua saúde. As pessoas que estão fazendo fisioterapia, as pessoas que vivem aflitos, vivem preocupados. Então, momento de oração. Vamos orar por essas pessoas, por tantas pessoas que sofrem. Sofrem também a discriminação.

Ai, meu Deus e meu Senhor, olhe para essas pessoas que estão sofrendo. Nos negócios, nos trabalhos, nos afazeres do dia a dia. Venha auxílio, venha ao auxílio dessa gente, de todos nós.

restabelecer a paz, a alegria, a felicidade, o relacionamento familiar, as pessoas todas que vivem em casa, que vivem nas ruas, as pessoas, também quero rezar pelas pessoas aí do lar dos velhinhos, que Deus abençoe a cada um deles. Deus abençoe também os funcionários que trabalham, que dão tanto carinho às pessoas que lá estão no lar. Senhor, vem abençoar. Entra no meu lar, Senhor, e abençoa todos da família, toda a nossa casa, todas as dependências da casa. Abençoa também o quintal, abençoa o jardim, todo o espaço que ali vive uma família. Que vivamos a paz, o amor da nossa vida. Vem conosco, Senhor, entra no meu lar e abençoa, meu Pai, meu Senhor e meu Deus.

0: entra no meu lar e abençoa cada um da família. Para que vivamos a paz, a alegria e a felicidade de Deus, Pai Todo-Poderoso. Vem morar conosco, entra no nosso lar, entra no lar, Senhor. Bem, gente, agora nós vamos agradecer aí aos nossos apoiadores, amigos, anunciantes que anunciam no nosso programa. Nosso muito obrigado. Eu fico feliz pelas pessoas que estão procurando ajudar o programa, anunciando, colaborando. Muito obrigado, gente.
1: Trabalhadores.
0: Essas pessoas que trabalham no dia a dia. Pessoas aposentadas que já trabalharam tanto e agora vivem tranquilo, descansando. Que Deus abençoe eles com saúde, alegria, felicidade, paz.

0: Deus abençoe aos nossos empresários, pessoas que têm empresas, para que encontrem o sucesso, a alegria, a felicidade no trabalho, no comércio, nas lojas, supermercados, mercearias. 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Muito obrigado, um grande abraço aí ao nosso amigo Dionísio e toda a família. A senhora, a esposa dele, a dona Inês, Deus abençoe Inês. Abençoe também a menina, a Marinês. Abençoe toda a família, enfim.
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0: 6h35. Também vamos agradecer também aos nossos apoiadores, colaboradores e anunciantes. Bem, minha gente, agora vamos agradecendo aí os nossos colaboradores, apoiadores do programa, também os colaboradores oportunos, nossos apoiadores particulares, mês a mês, a Nádia Ripsa, o seu Arnaldo Toma e dona Lídia de Faginal dos Elias e demais colaboradores espontâneos, Eliseu e Terezinha Cação, Ivone Nivola, senhor Miguel Misco e sua esposa Lúcia, João Goló da Bassuma, Lenir e Catarina Lischeski, Rodaldo Pichemes e família, Ivo Moreira, Ayrton dos Santos Leal e esposa Vanir de Rio Azul dos Soares, também Ivani Turski e Maria Pichemes. 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Muito obrigado, gente, muito obrigado você que colabora com o programa, nossos colaboradores, apoiadores, as pessoas que apoiam a gente, que não tem firma e não tem empresa, mas passam aqui na rádio deixar sua contribuição. Muito obrigado. Quero agradecer aqui também imensamente o nosso amigo, o...
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0: Nosso amigo Raimundo, né? O Adão Raimundo, lá da Cachoeira, sempre está nos ajudando. Inclusive, o Adão Raimundo leva a sua contribuição lá em casa, né? Ele se descobriu onde eu moro e foi lá em casa levar a sua doação, a sua colaboração. Nosso muito obrigado, Deus abençoe. Meu amigo Adão Raimundo e toda a família.
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0: Hoje é o programa a gente dedica a ele, porque ontem a gente acabou não lendo aqui a mensagem dele, né? Mas hoje sim, hoje a gente agradece e manda todo o programa aí para vocês aí, Adão Raimundo e família. Muito obrigado. Deus abençoe vocês. 6:39.
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0: Muito bem, gente, agora são 6:45, vamos em frente, agora atendendo aos nossos ouvintes, mensagens que chegam. Vamos atender aqui primeiramente seu Hélio Sava, aliás, hoje tem o Hélio Sava, hoje eu deixei para hoje fazer aí o sorteio do prêmio surpresa, viu? É porque no domingo passado tinha bastante prêmios para ser sorteado, então hoje só tem o seu, né? Então, se você quer participar aqui do sorteio, é só você mandar mensagem para nós aqui, né? E todas as mensagens que chegarem aqui no programa vão participar do sorteio no final do programa de um prêmio surpresa oferecido pelo meu amigo Hélio Sava de Invernada. Não é de Invernada não, é lá do Lajeado. Então vamos ver com ele aí. Bom dia, Hélio. Diz aí qual é a música que você pede. Alô, Hélio, bom dia.
1: Bom dia, meu amigo Cláudio. Que Deus abençoe todos nós e é uma semana produtiva com saúde para todos os grosulenses, pessoal das comunidades, nossa comunidade. E agradecer a semana que passou, né? Com saúde, especial a saúde. E pedir a música Ninguém é Mais Que Ninguém, puder rodar para mim com o Baitaca. Estamos sempre juntos, escutando a programação. Não podemos perder a fé. Isso é importante em todo dia da nossa vida. Beleza? O Hélio do Lajeado.
0: Muito bem, seu Hélio.

0: Agora são 6:47 e o nosso amigo Adão Raimundo está participando aqui do programa. Ele pediu a música aqui, Trem da Vida, né? Então, a música ele pediu aí com... ele sempre gosta da música Trem da Vida. Então, vamos mandar o Trem da Vida com Nino Paza. Agradecendo aí a Nossa Senhora e pros amigos, mandando aí pros amigos o Misco e a Mauri, Wagner, também Dair, Hélio, Elizabeth, Cleonides, o Cleonides Sava aí do Lajado, esse é irmão do Hélio também, né? Jorge e Oswaldo Bicheves, nosso muito obrigado. Viu, Hélio? Tá certo, nós estamos mandando aí música para você e também vamos tocar música Nunca Perca a Sua Fé, né? E o Trem da Vida, tá certo? Nós vamos tocar aí a música do Ninguém é Mais Que Ninguém, segunda-feira, né? Segunda-feira a gente toca essa música, tá bom, meu amigo Hélio? Um abraço. Agora 6:48, então vamos começar com o canto do Nino Paza e Brise Caroline, a música Trem da Vida. Bom dia.
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0: 6:55.
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1: Agora são 6:56. Vamos aí com as participações.
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1: Bom dia, Cláudio. Estamos aí na audiência. Roda oração pela família, o Dionísio Karpinski. Vamos tocar, sim, Dionísio Karpinski. Muito obrigado. Um grande abraço para você, Dionísio. Bom dia aí para a família toda aí, tá bom?
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1: Aí quero participar do sorteio, Marlene Patti, de Pinhalzinho, está participando. Bom dia, Cláudio, quero participar do sorteio. O Edilson José Pisani, da Água Quente dos Domingues. A Mari, bom dia, quero participar do sorteio. Mari Vedeteschi, do Butiazal, está participando.
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1: 6:57. Quem está participando agora, vamos lá. Alô, bom dia.
3: Bom dia, Cláudio.
1: Bom dia.
3: Toque a música saudando Nossa Senhora. Quero participar do sorteio. Tá. Silvério Porto Soares.
1: Silvério de Porto Soares. É. Preciso ter o sobrenome completo aí, meu amigo Silvério, para nós colocarmos aí no sorteio, tá certo? Manda para nós aí o seu nome completo. É, nome e sobrenome, tá certo? Obrigado aí. Alzira Paloski, bom dia, Cláudio. Estou ouvindo aqui a Talento, é Alzira Paloski de Serra Azul. Tá pedindo a música Jovem Galileu para todos os ouvintes do programa.
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1: Um abraço, um bom domingo, um domingo abençoado para todos, não? Que Deus te proteja e abençoe sempre você e sua família e tudo de bom para você, Cláudio. Coloque aí o nome, meu nome pro sorteio, então vamos colocar, certo? Já tá participando. Aqui, bom dia, Cláudio, essa aqui é a Márcia... Márcia Antônio Kulish. Família Kulish, nosso abraço, obrigado aí pela audiência. Terezinha Stanischewski, bom dia, Terezinha.
4: Bom dia, Cláudio. Quero participar do sorteio, estou participando do programa todos os domingos. Quero participar do sorteio. Muito Terezinha Stanischewski do Butiazal.
1: Está participando, dona Terezinha. Seis horas e 59. Quem tá participando aqui também? A Irene. Irene, bom dia. A Irene Cava, ela mandou para nós a consagração aí. Muito obrigado, viu? Deus abençoe a você, todo o pessoal e o grupo de oração, né? Muito bem, Irene. Um grande abraço para você.
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1: Às 6:58. Ela gosta muito dessa canção aqui, vou deixar tocar um pouquinho. Se chama A Montanha, do Roberto Carlos, com o padre Marcelo.
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0: Muito bem, muita gente participa daqui do sorteio, a gente vai tendo, vai vendo se consegue atender. Bom dia, Cláudia, quero participar do sorteio. É o Luiz Carlos Loginski da Vila Cristo Rei. Também a Sandra. Alô, bom dia.
1: E a Cláudia, quero participar do sorteio. É a Sandra da Barra dos Martins. Toque Maria, passe na frente.
0: Tá certo. Sandra, só manda aí o sobrenome, que tal se tem outra Sandra aí da Barra dos Martins e de repente é sorteado, e daí? Como é que fica? Tá certo? Então manda aí o nome e sobrenome certinho, tá bom? Pra participar do sorteio. Ah, aqui tem mais participações. Alô, bom dia.
2: Bom dia, Cláudio. É o Silvério Coutinho do Porto Soares.
0: Silvério Gugliel.
2: Essa música saudando Nossa Senhora.
0: Saudando Nossa Senhora, muito bem. Deixa eu ver quem mais aqui. A Irene já está agradecendo aqui, está dizendo que está chovendo, né? Está chovendo. Tem aqui também, bom dia, Cláudio Cordeiro, quero participar do sorteio. Rosane da Luz do Taquari.

7:08, vamos seguir aqui nosso programa. Bom dia, manda a chave do Pix pra mim contribuir aí, pois não trabalho com dinheiro. Então tá certo, Ivo Moreira, um grande abraço, Deus abençoe você. A gente vai mandar o Pix aí, a chave do Pix pra você, tá bom? E isso aí, as pessoas que querem ajudar o programa podem até pedir aí a chave do Pix, que a gente tem aqui, eu não tenho, particularmente não tenho, mas tem aqui do nosso patrão, nosso amigo André Maluge. Então a gente manda do André, né? Tá certo? Mas a gente agradece muitíssimo as pessoas que, de uma maneira ou de outra, querem ajudar o programa. Nosso muito obrigado.

0: 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Agora são 7:11, vamos aí com os demais anunciantes do nosso programa.
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2: Louvado seja o nosso Senhor Jesus Cristo, para sempre seja louvado. Hoje é dia 17 de maio, é domingo. Hoje é uma grande festa da igreja, é a Ascensão do Senhor, o dia em que, depois de 40 dias da ressurreição, Jesus subiu aos céus. Ascensão do Senhor. Hoje também a igreja celebra o dia das comunicações sociais. Queremos rezar, né, por todos os meios que nos ajudam a chegar até as pessoas: a rádio, a TV, as redes sociais, né, a internet. Hoje também é o início da semana de oração pela unidade dos cristãos, uma semana muito bonita que antecede a festa de Pentecostes, que será no próximo domingo. Vamos pedir então a proteção de Nossa Senhora do Rocio, fazendo juntos nosso ato de consagração. Nossa Senhora do Rocio, Rainha do Céu e da Terra, Padroeira do Paraná, nós vos saudamos, refúgio dos necessitados. Por vossas mãos intercessoras, a misericórdia de Deus jamais faltou. Dai-nos a graça de sermos discípulos de Jesus, na busca de vivermos a palavra de Deus. Transformai a nossa vida em um santuário de amor, onde Jesus seja o centro. Consagramos-nos a vós, cheios de confiança. Em vossas mãos renovamos as promessas do nosso batismo. Renunciamos a toda forma de egoísmo para vivermos e convivermos como irmãos. Mãe do Divino Orvalho, que cura e salva, com amor queremos propagar a vossa devoção. Nossa Senhora do Rocio, envolvei-nos em vosso manto de amor e proteção. Mergulhados nos mistérios da encarnação, morte e ressurreição de Jesus, conduzi a nossa vida para o coração de Deus, na ação do Espírito Santo. Assim seja. Amém. Agora a bênção da água e dos objetos de devoção. Senhor Deus Todo-Poderoso, fonte e origem de toda a vida, abençoai esta água que vamos usar para pedir o perdão de nossos pecados e alcançar a proteção contra toda a doença. Concedei, ó Deus, que por vossa misericórdia jorrem sempre para nós as águas da salvação, para que possamos nos aproximar de vós com o coração puro e ficarmos livres de todo o perigo do corpo e da alma. Abençoai também, Senhor, os nossos objetos de devoção e artigos religiosos. Por Cristo nosso Senhor. Amém. O Senhor esteja convosco, Ele está no meio de nós. Desça sobre você, sobre a sua casa, a bênção de Deus Todo-Poderoso. Pai, Filho e Espírito Santo. Amém. Um grande abraço e fique com Deus.
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3: Agora são 7:23. Agora nós vamos fazer aqui a mensagem da Nádia, que mandou para nós aqui, né? Abençoado domingo, Cláudio, aos ouvintes do programa Amigos pela Fé. Mês dedicado a Nossa Senhora, Mãe de Jesus. Vamos agradecer a ela por tudo, escolhida por Deus para ser Mãe de Jesus. Ela está pedindo a música dos Cantores de Deus, Senhora e Rainha. Então, lembrando que a campanha do agasalho está acontecendo, a campanha do agasalho lá para a pastoral social, né? Então, cobertores, né? Agasalho e cobertores. Seja você também instrumento de Cristo ao ajudar o próximo por meio de ações. Estive nu e me vestiste. Deus recompense a cada um de vocês. Nosso muito obrigado, diz aí a Nádia, que coordena aí a pastoral social aqui de Rio Azul. Então, você que quer levar agasalho e cobertores lá, então leva aí para a Pastoral Social em frente ao hospital aqui de Rio Azul. Agora são 7:24. Ela pediu a música Cantores de Deus, Senhora e Rainha. Vamos ouvir.

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3: Muito bem, agora são 7:36. Vamos aí com a mensagem do Padre Mateus. Diz assim a mensagem do Padre Mateus: bom dia, Cláudio e todos os ouvintes. Celebramos hoje a solenidade da ascensão do Senhor, que marca nossa missão de discípulos de Cristo, testemunhá-lo no mundo por meio de nossa vida e da prática do Evangelho. Eu estarei convosco todos os dias até o final do mundo. Que a consciência e a fé de termos Cristo em nossa vida sempre nos fortaleçam nessa missão. Desejo uma boa festa às comunidades de Cristo Rei Itaquari, bem como os familiares que hoje batizarão seus filhos na matriz. Também quero renovar o convite aos jovens para o encontro que acontece a partir das 13 horas no Centro de Formação. A todos um domingo abençoado. Mensagem do Padre Mateus do programa Amigos pela Fé.
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3: Bom dia, participar do sorteio, Lenira Pajeski da Cristo Rei. A Mauri também está confirmando a audiência. Muito obrigado, Mauri. Elizabeth Nascimento. É, quem te viu, quem te vê, com Marcos e Mateus. A Elizabeth. Marinês Pajeski também está participando do sorteio. É da Cristo Rei, ali da Vila Cristo Rei. Nossa, muito obrigado. Agora são 7:38.
5: 7:38.
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0: Agora 7:39, participações aqui, ó. Bom dia, participar do sorteio, Maria Isabela Bernatchuk, de Água Quente dos Domingues. Participando do sorteio também, Roseli Aparecida, Baltazar Carpinski, de Água Quente dos Rosas. Participando do sorteio aqui, a Márcia Colasso França, de Porto Soares. Adriana Gonçalves, bom dia.
1: Bom dia, Cláudio. Aqui é a Adriana Gonçalves, da Vila de Barás, que quero participar do sorteio. Peço uma música com Oração para a Família.
0: Já tocamos.
1: E com Padre Zezinho, e oferecer para o esposo Toninho Soares de Brito.
0: Isso.
1: E para quem está na escuta, obrigado. Um bom dia.
0: Aí todas as músicas aí para vocês aí, para quem está ouvindo o programa. O programa já tocou aí o Oração pela Família, sabe? Então, vai todas as músicas para vocês aí. Bom dia, participando do sorteio, João Miguel da Silva, da Vila Diva. Aqui também, participando do sorteio, Vani Knopke Makoski. Participando aqui do sorteio, Elizabeth do Nascimento também. Participando do sorteio, Terezinha Zaborowski, de Rio Azul de Cima.
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0: Bom dia, é o Chico de Piauzinho. Ô, Chico, confirmando a audiência aí. Muito bem, né? Eu já não tá participando do sorteio, porque não, o Chico não mandou o sobrenome aí, né? Participando do sorteio aqui, a Isabela Kotovici, como é que é? Kotolevski, do Taquari.

0: Agora são 7:42, ainda dá tempo para você participar, sim, né? Daqui a pouco a gente faz o sorteio. Vamos ver quem está participando aqui agora. É seu Dário, bom dia, seu Dário. É participando do sorteio também, né? Deixa eu ver aqui, seu Dário, tá certo. Jaciel, participando do sorteio também, Jaciel Cures, de Rio Azul de Cima. Participando do sorteio aqui, é Maria Eduarda, Tatiane, Jonas, Miguel Patic, do bairro Terra Nova, certo? E aqui quem mais participando? Participando do sorteio, Domicélia Martins. É, quem mais aqui? Maraísa Cures também está participando. Mais gente aqui é o Jefferson Karpinski. Muito bem, a gente não vai conseguir atender todos, né? Deixa eu ver aqui, Lúcio Cosdirco. Alô, bom dia.
1: Bom dia, Cláudio. Aqui é o Lúcio Cosdirco, do Rosa do Sorte. Coloque meu nome no sorteio também.
0: Tá certo, tá participando. Vamos ouvir aqui, Padre Ezequiel, Minha Alegria. Bom

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2: Agora são 7:47. Daqui a pouquinho eu sorteio. Tem bastante gente aqui. A gente não vai conseguir ler todos aí, né? Bom dia, estou ouvindo aqui na Vila Baran. Andressa Estodone. Jaciel Cordeiro. Alô, bom dia.
3: Bom dia, Cláudio. Manda mãe Aparecida com o Baitaca.
2: Mãe, sorteio. A gente já tocou no início do programa, né? Então, vamos tocar todas as músicas aí pra vocês aí. Sim. Tá certo, seu Jaciel? Bom dia. Participar do sorteio, Sueli Pacheski Domingues, da Vila Nova. Aqui também quero participar do sorteio, Jefferson Carpisque, de Água Quente dos Rosas. Margarete Bueno também está participando aqui do sorteio. Quem mais aqui? Paulo César Stanischewski, do Butiazal, também está participando. Participar do sorteio também a Lúcia Bubidiak Cunha, de Rio Azul de Cima. Estamos escutando aqui o programa Amigos pela Fé em Rio Bonito. É o João Senguio e Denis Senguio. Quero participar do sorteio. Um bom domingo para você e para todos os ouvintes. Agora são 7:49. 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Agora são 7:49. Vamos com os demais colaboradores anunciantes aqui do programa. 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

Aí ali da canção de Alan e Alatim, Canção da Família. 7:55, a gente já vai realizar aqui o sorteio, né? Lembrando que as pessoas que mandaram aí as mensagens, né? Tem várias, deixa eu ver, 2, 4, 6, 8, 10, 12. Essas 12 pessoas ainda estarão participando aqui do sorteio, né? A gente não leu a mensagem, mas estão participando todos, tá bom? Vamos lá para o sorteio. Sorteio final 163, 163, final do celular. Vai para quem será? 163, vamos procurar aqui. Ganhadora do prêmio surpresa, lá de Butiazal, Terezinha Stanischewski. Alô, dona Terezinha Stanischewski. Acabou de ganhar aqui um prêmio surpresa aí. Nosso muito obrigado. Deus abençoe, viu? E muito obrigado às pessoas que participaram aqui, né? Todos foram aí pro sorteio. E a gente agradece a todos aí que participaram, né? Nosso muito obrigado. Então, dona Terezinha Stanischewski pode vir retirar seu prêmio durante a semana, hein, no horário comercial, a partir de segunda-feira, tá bom? Horário comercial durante a semana aí. Traz o documento e leva o prêmio surpresa, tá bom?

daqui a pouquinho temos a transmissão da Santa Missa direto aí da Matriz Sagrado Coração de Jesus de Rio Azul aqui, né? E você acompanha a Santa Missa dentro de instantes. São 7:58. Quero agradecer você que acompanhou nosso programa. No próximo domingo estaremos de volta com Amigos pela Fé a partir das 6 horas, né? Das 6 às 8 horas você tem aqui o programa Amigos pela Fé. Tenham todos um bom dia, um bom domingo, boas festas para quem vai à festa e uma abençoada semana que vem. Um grande abraço, um bom dia e até lá, se Deus quiser. Tchau, tchau, gente.

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2: 7:59.
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Louvado seja nosso Senhor Jesus Cristo. Bom dia a todos. Sejam todos muito bem-vindos para esta Santa Missa. Pelas vocações sacerdotais e religiosas, rezemos: Pai nosso, que estais no céu, santificado seja o vosso nome. Venha a nós o vosso reino. Seja feita a vossa vontade, assim na terra como no céu. O pão nosso de cada dia nos dai hoje. Perdoai as nossas ofensas, assim como nós perdoamos a quem nos tem ofendido. E não nos deixeis cair em tentação, mas livrai-nos do mal. Ave Maria, cheia de graça, o Senhor é convosco. Bendita sois vós entre as mulheres, e bendito é o fruto do vosso ventre, Jesus. Santa Maria, Mãe de Deus, rogai por nós, pecadores, agora e na hora de nossa morte. Amém. Ave Maria, cheia de graça, o Senhor é convosco. Bendita sois vós entre as mulheres, e bendito é o fruto do vosso ventre, Jesus. Santa Maria, Mãe de Deus, rogai por nós, pecadores, agora e na hora de nossa morte. Amém. Ave Maria, cheia de graça, o Senhor é convosco. Bendita sois vós entre as mulheres, e é o fruto do vosso ventre, Jesus. Santa Maria, Mãe de Deus, rogai por nós, pecadores, agora e na hora de nossa morte. Amém. Oração missionária de Santo Arnaldo Jansen. Deus, verdade eterna, cremos em vós. Deus, nossa força e salvação. Deus, bondade infinita. Enviastes o Verbo como Salvador do mundo, infundi-nos o Espírito do Filho. E viva o coração de Jesus nos corações de todas as pessoas. Amém. A pedido de familiares e amigos, celebramos esta Santa Missa nas seguintes intenções: em honra, louvor, ação de graças e súplica. Em ação de graças e pedindo bênção para os dizimistas aniversariantes do dia e aos casais que fazem aniversário de matrimônio. Em ação de graças pela passagem do aniversário de Leocádia Serafim, Pedro Moro, Carolina Borges Duda e Tobias Kenjerski. Em agradecimento por mais um ano de vida, pedindo bênção para as famílias que recebem a capelinha das Santas Chagas, pela santificação e perseverança dos sacerdotes e religiosas, pedindo bênção e proteção para as líderes e colaboradoras das pastorais social e da criança, pedindo bênção para o Rosário das Mulheres, Nossa Senhora Rainha da Paz, pela saúde de Sueli, agradecendo a Santo Expedito pelas graças recebidas e pedindo novas. A Jesus Misericordioso, Nossa Senhora do Perpétuo Socorro, e ao Divino Espírito Santo, pedindo saúde, libertação, proteção e agradecendo graças recebidas. Pedindo bênção e graças para as missões diocesanas na paróquia Nossa Senhora do Perpétuo Socorro, em São Mateus do Sul, nos dias 21 a 24 de maio, em honra a Santa Rita de Cássia e Nossa Senhora de Fátima. Pedindo a Nossa Senhora de Fátima e a Jesus das Santas Chagas bênçãos e proteção para a família, agradecendo pela passagem do aniversário de Ketlin Viana e pedindo bênção e proteção, agradecendo a São Carlo Acutis e Venerável Guido Schaffer pelas graças recebidas e pedindo novas, pedindo ao Imaculado Coração de Jesus e Maria, pedindo bênção e proteção para o Padre Edson Boico, pedindo uma graça especial a uma certa pessoa, em ação de graças pela passagem do aniversário de matrimônio de 60 anos de Caterina e Gaspar Gajoski, e pelos seguintes falecidos: Cecília Siaclik Wienkowski, sétimo dia de falecimento; Lídia Solareves Teixeira, um mês; Dirceli Gonçalves Batista, 5 meses; Zeno Pajeski, 9 meses;
Silvestre Tiski, 1 ano. Divina Teixeira, 2 anos. Eduarda Patic, 2 anos. Vitória Gureski Patic, 3 anos. José Assir Silveira, 4 anos. Boleslau Kalinowski, 4 anos. Osdival Matias Batista, 7 anos. Aleixo Patic, 8 anos. José Augusto do Nascimento, 8 anos. Thaís Emanuele Viana, 10 anos. Noêmia Marques, Sebastiana Estopa Primo, Janina das Neves, Amélia e Manuel de Brito, Antônio Leonardo, Wilson Esquiba, Danilson Trentini, Emília, Alceu e Rosalina Pátio, Vicente Popovis, Sueli Anoski e Tadeu Alves, Ervino e Madalena Duda, Regina Tomaus Turmas, Rosemari e Eloy França, Joaquim, Isabel, Amadeus, Maurício, Maria Antônia e Maria Gonçalves Albuquerque, José Sebastiana e Roseli Nascimento, Francisco, Josefa Debas, Tadeu Machoski e Antônio Maoski, Irene, Jamil Sueli, Nilson, Francisco, Constantina e Valderico Ferraz, Miriam Colatites, Adildo Santos e João da Cruz, Ades Colaristes, Eliane, João, Zenir e Carlos, Angélica, Ana, Lúcia e Berta, Durval Antônio e Antônia Martins, Arosina Buco, Carmelina de Castro, Eugênio Tchechen e Maria de Castro, José e Michalina Zayak Machoski, Mauro Valentim Proust, Boleslau e Maria Bibas, João Vanda e Edmundo Veritic, Domingos, Verônica, Valdomiro e Maria Moro, Miguel, Genoveva e Terezinha Serafim, Santônio Kruk, Jerônimo Dobezinski e Francisco Bubignac, Vadeco Iurco, Maria Masney, Basílio, Paulina, Miguel, Ambrósio, Regina, Ludovico, Antônio Polan e Ceslau Rosa Utilha Yantas, Vicente, Ana e Eduardo Mosson, Estevam, Josefa, Ana Albino e Leonardo Klemba, Justino e Paulo Leschuk, Neuza e Jéssica de Oliveira, Vitório e Tecla Kobinski, Valdomir Antônia e José Ribeiro, Zunil e Olinda das Neves, Maria da Luz, Paulo, Antônia do Nascimento e Jovina Bendinar Zuzki, Pedro Marcoves, Maria Alexandrina de Paulo Oliveira, João Paviluk, Mário Cristiano Kozlowski, Almilton e Angelina da Luz, Oswaldo José e Valdir Kojunski, Márcio Raimundo, Dazilma Ferreira Batista, Francisco e Otília Luiz e Wilson Menon, Dirceli Gonçalves Batista, João, Sebastião e Terezinha de Lima, Suzana Soares, Justina Lecheschi, Lídia de Souza e Júlio do Nascimento, Vicente Patic, Francisco e Ordalina Romani, Luciano Domingues, Nicolau Dalva e Reginaldo Chaus, Leuclides e Zoraide Viana, Altair e Leocirce Banardelli, Selma Tomaszewski, Olga Maximil, Catarina Antônio, Sebastiana Soares Petreschi, falecidos das famílias Patic, Gureski e pelas almas do purgatório. Ascensão do Senhor. Em comunhão com os cristãos do mundo inteiro, celebramos a ascensão do Senhor. Jesus concluiu sua missão, despede-se dos seus e é elevado e glorificado pelo Pai. A participação na Eucaristia nos incentiva a acolher e testemunhar o apelo de Jesus: ide e fazei discípulos.

0: Louvado seja nosso Senhor Jesus Cristo.
1: Para sempre seja louvado.
0: Caríssimos irmãos e irmãs, bom dia a todos.
1: Bom dia.
0: Saudemos também irmãos e irmãs que nos acompanham essa Santa Missa pela Rádio Talento FM. Sintam todos bem acolhidos nesse dia, com toda a igreja, celebramos a solenidade da ascensão do nosso Senhor Jesus Cristo. Em nome do Pai, do Filho e do Espírito Santo.
1: Amém.
0: Irmãos e irmãs, que a graça e a paz

0: de nosso Senhor Jesus Cristo, o amor do Pai e comunhão do Espírito Santo estejam sempre convosco.
1: Bendito seja Deus que nos reuniu no amor de Cristo.
0: Caríssimos irmãos e irmãs, nesse dia da solenidade da ascensão do nosso Senhor, a Igreja nos recorda sobre nossa missão para dar continuidade da missão de Cristo neste mundo. Ide, fazei todos os povos discípulos meus, batizando-os em nome do Pai, do Filho e do Espírito Santo. É nossa missão fazer todos possam pertencer ao reino de Deus. Nessa grande missão, temos consciência da presença de Cristo no meio de nós. Eu estarei convosco todos os dias até o fim do tempo. Irmãos e irmãs, somos batizados e de fazer todos os povos discípulos meus. Nessa grande alegria, nossa comunidade hoje queremos acolher nossas crianças que vão receber o sacramento do batismo. Maria de Paula com os pais, padrinhos Emanuel Michalski Knauti, Valentina Padilha, Isaac Oliveira Miranda, Cecília Rimsa Machado. Palmas para nossas crianças e seus pais. Também nessa solenidade celebramos Dia Mundial das Comunicações. Papa Leão deixa sua mensagem para esse dia mundial com o tema Preservar os rostos e as vozes humanas. Rosto e a voz, as vozes, são dons de Deus para nós, para ser testemunhas, para comunicar, anunciar a mensagem do reino de Deus. Irmãos e irmãs, vamos preparar nosso coração para essa Santa Eucaristia, o momento oportuno para renovar nossa fé, nosso compromisso de ser testemunhas de Cristo, cantando ato penitencial.

Todo-Poderoso e Misericordioso, tenha compaixão de nós, perdoe nossos pecados e nos conduza à vida eterna.

0: acolhendo os relatos da elevação de Jesus aos céus, ele que é a cabeça da igreja, somos conclamados a continuar sua missão, na certeza de sua permanente presença entre nós. Ouçamos.
1: Leitura dos Atos dos Apóstolos. No meu primeiro livro, ó Teófilo, já tratei de tudo o que Jesus fez e ensinou desde o começo, até o dia que foi levado para o céu, depois de ter dado instruções pelo Espírito Santo aos apóstolos que tinha escolhido. Foi a eles que Jesus se mostrou vivo depois da sua paixão, com numerosas provas. Durante 40 dias apareceu-lhes falando do reino de Deus. Durante uma refeição deu-lhes esta ordem: não vos afasteis de Jerusalém, mas esperai a realização da promessa do Pai, da qual vós me ouvistes falar. João batizou com água, vós, porém, sereis batizados com o Espírito Santo dentro de poucos dias. Então, os que estavam reunidos perguntaram a Jesus: Senhor, é agora que vais restaurar o reino em Israel? Jesus respondeu: não vos cabe saber os tempos e os momentos que o Pai determinou com a sua própria autoridade, mas recebereis o poder do Espírito Santo que descerá sobre vós para serdes minhas testemunhas em Jerusalém, em toda a Judéia e na Samaria e até os confins da terra. Depois de dizer isso, Jesus foi levado ao céu à vista deles. Uma nuvem o encobriu de forma que os seus olhos não podiam mais vê-lo. Os apóstolos continuavam olhando para o céu enquanto Jesus subia. Apareceram então dois homens vestidos de branco e lhes disseram: homens da Galileia, por que ficais aqui parado olhando para o céu? Esse Jesus que vós foi levado para o céu virá do mesmo modo como o vistes partir para o céu. Palavra do Senhor.
2: Santos.

universo bater palmas. Gritai a Deus aclamações de alegria, porque sublime é o Senhor, o Deus Altíssimo, o soberano que domina toda a terra.

Dentre aclamações Deus se elevou. O Senhor subiu ao toque da trombeta. 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

porque Deus é o grande rei de toda a terra. Ao som da harpa, acompanhai os seus louvores. Deus reina sobre todas as nações, está sentado no seu trono glorioso.

0: Paulo aos Efésios. Irmãos, o Deus de nosso Senhor Jesus Cristo, o Pai a quem pertence a glória, vos deu um espírito de sabedoria que vos revele e faça verdadeiramente conhecer. Que ele abra o vosso coração à sua luz, para que saibais qual a esperança que o seu chamamento vos dá, qual a riqueza da glória que está na vossa herança com os santos, e que imenso poder ele exerceu em favor de nós que cremos, de acordo com a sua ação e força onipotente. Ele manifestou sua força em Cristo quando ressuscitou dos mortos e o fez sentar-se à sua direita nos céus, bem acima de toda autoridade, poder, potência, soberania ou qualquer título que se possa mencionar, não somente neste mundo, mas ainda no mundo futuro. Sim, ele pôs tudo sob seus pés e fez dele, que está acima de tudo, a cabeça da igreja, que é o seu corpo, a plenitude daquele que possui a plenitude universal. Palavra do Senhor.
1: Graças a Deus.

Naquele tempo, os 11 discípulos foram para a Galileia, ao monte que Jesus lhes tinha indicado. Quando viram Jesus, prostraram-se diante dele. Ainda assim, alguns duvidaram. Então Jesus aproximou-se e falou: Toda autoridade me foi dada no céu e sobre a terra. Portanto, ide e fazei discípulos meus todos os povos, batizando-os em nome do Pai, do Filho e do Espírito Santo, e ensinando-os a observar tudo o que vos ordenei. Eis que eu estarei convosco todos os dias, até o fim do mundo.

0: Caríssimos irmãos e irmãs em Cristo, os pais, familiares dessas crianças que hoje vão receber o sacramento do batismo, irmãos e irmãs que acompanham essa Santa Missa pela Rádio Talento FM. Depois de 40 dias da sua ressurreição, acompanhou a caminhada dos seus discípulos, Jesus voltou ao Pai. Dele ele veio para realizar o plano da salvação. Agora, para ele volta para estar junto com o Pai na sua glória, como nós professamos no creio. Subiu ao céu, sentado à direita do Pai Todo-Poderoso. Sua ascensão não significa ele nos abandona, deixa nós sozinhos, órfãos, mas ele nos confia sua missão. Por isso sua ascensão ele transforma, ele muda aquele conceito que toda despedida é dolorosa, mas sua despedida traz alegria para nós, porque ele confia sua missão aos seus discípulos. Toda autoridade me foi dada no céu sobre a terra. Portanto, ide, fazer discípulos meus todos os povos. Fazei todos os povos discípulos de Cristo pela nossa vida, pelo nosso testemunho, pela nossa maneira de acolher e viver seus mandamentos. E ele marca sua presença com essa consciência que não estamos sozinhos, com essa consciência que ele está sempre conosco. Isso que confirma nossa missão, isso que nos dá segurança, para que no fim tornamos teófilos, amigos de Deus. Somos amigos de Deus se nós vivemos conforme o plano de Deus. Somos amigos de Deus se nós trilhamos sempre no caminho, na conduta de Deus, apesar dos desafios, apesar dos obstáculos que podem aparecer na vida, nessa grande missão. Eu estarei convosco todos os dias. Olha, que bonito, ele nunca nos deixa sozinho. A pergunta, mas por que tantas coisas ruins? Por que tantas coisas que nos preocupam? Será que ele não está conosco, ou nós que não reconhecemos sua presença? Ou nós que não temos consciência viva que ele está conosco? Por isso, nessa solenidade, a igreja também celebra o Dia Mundial da Comunicação. Ser testemunhas de Cristo é outro lado que dizer somos anunciadores, somos comunicadores de Cristo para o mundo. E o Papa Leão deixa sua mensagem nesse Dia Mundial da Comunicação com o tema preservar as vozes e os rostos. São elementos únicos de cada pessoa que revela a identidade da pessoa, principalmente no mundo de hoje, dessa inovação tecnológica. Nós precisamos voltar para significar esses elementos pessoais, porque somos criados por Deus. Algumas coisas podemos ver hoje em dia: os rostos, as vozes, são coisas pessoais, mas às vezes pessoas escondem o rosto, né? No Facebook, pessoa esconde seu perfil para falar mal dos outros. As vozes que devemos usar para anunciar, para falar a verdade, justiça, às vezes a gente modifica com a inteligência artificial. Nós cristãos também, claro, nós precisamos acompanhar, mas precisamos com sabedoria, precisamos com cautela como cristão, como discípulos, para que as mensagens da verdade, a mensagem da paz, do amor, da justiça, possam chegar e transformar, não criar desunião, não para destruir, não para afastar as pessoas de Deus, afastar as pessoas dos seus próximos. Essa é a nossa missão nesse Dia Mundial da Comunicação. Celebramos a solenidade da Ascensão, somos testemunhas, mas devemos ser testemunhas do jeito que Deus quer, do jeito que Cristo espera de nós, não é do jeito que o mundo faz propaganda para aparecer, para se aparecer. Mas Deus deve ser como centro dessa nossa missão. Deus, com seus ensinamentos, com seus mandamentos, deve ser como princípio dessa comunicação, desse testemunho nosso, como cristão, como batizados. Eu estarei convosco. Por isso, caríssimos irmãos e irmãs, na primeira leitura, nós acompanhamos essa cena da Ascensão do Senhor. Depois que Jesus cumpriu sua missão, ele voltou ao Pai. Voltou ao Pai para marcar sua presença para nós. Essa presença que nós vamos receber pela ação do Espírito Santo. Por isso, domingo que vem, nós vamos celebrar a solenidade de Pentecostes, a vinda do Espírito Santo sobre cada um de nós, sobre a igreja, para viver de fato a missão de Cristo nesse mundo. Caríssimos irmãos e irmãs, fazemos todos os povos discípulos de Cristo com nossa vida. E não por acaso hoje temos 5 crianças que vão receber o batismo, que a igreja mostra essa missão para acolher, acompanhar essas crianças para ser discípulos de Cristo na vida. Os pais, familiares, primeiro têm essa missão, compromisso, e a igreja, para que essas crianças possam crescer, ser sal da terra, luz do mundo, e assim toda a nossa presença, toda a nossa vida possa atrair pessoas para Deus, para seu caminho, para a vida plena, que é a salvação nossa. Amém. De pé, vamos professar nossa fé. Creio em Deus, Pai Todo-Poderoso, Criador do céu e da terra.
1: Em Jesus Cristo, seu único Filho, nosso Senhor, que foi concebido pelo poder do Espírito Santo, nasceu da Virgem Maria, padeceu sob Pôncio Pilatos, foi crucificado, morto e sepultado, desceu à mansão dos mortos, ressuscitou o terceiro dia, subiu aos céus, está sentado à direita de Deus Pai Todo-Poderoso, de onde há de vir a julgar os vivos e os mortos. Creio no Espírito Santo, na Santa Igreja Católica, na comunhão dos santos, na remissão dos pecados, na ressurreição da carne, na vida eterna. Amém.
0: Irmãos e irmãs, a Jesus Cristo, que subindo ao céu, atrai a todos para si, invoquemos confiantes, dizendo: Cristo, elevado ao céu, ouvi-nos.
2: Para que a igreja encontre sempre novos caminhos de evangelização e assim concretize sua responsabilidade de ensinar e batizar, rezemos.
1: Cristo, elevado ao céu, ouvi-nos.
2: Para que as nossas comunidades sejam testemunhas qualificadas de tudo o que o Divino Mestre ensinou, centrando nele seu modo de agir e de viver, rezemos.
1: Cristo, elevado ao céu, ouvi-nos.
2: Para que as pessoas que se utilizam dos meios tradicionais de comunicação e das redes sociais sejam mensageiras de bênçãos e contribuam para que a tecnologia esteja a serviço de relações humanizadas e não seja a força que degrada a voz humana. Rezemos.
1: Cristo elevado ao céu, ouvi-nos.
2: Para que ao celebrarmos esta solenidade da Ascensão, nos sintamos abençoados por seguir a Cristo, confirmados em nossa fé e esperança e animados a viver de modo consistente nosso compromisso de batizados, rezemos.
1: Cristo elevado ao céu, ouvi-nos.
0: Para que nossas crianças que hoje recebem o sacramento do batismo, para ser novos integrantes da Igreja de Cristo, possam encontrar sempre na própria família o ambiente favorável para a sua fé, rezemos.
1: Cristo elevado ao céu, ouvi-nos.
0: Pelas intenções dos coroinhas ontem, no momento de espiritualidade, os coroinhas oferecem suas intenções. Para que essas coroinhas, as crianças que servem o altar do Senhor, sejam protegidos, abençoadas e sejam sinais de alegria para a família, rezemos.
1: Cristo elevado ao céu, ouvimos.
0: Por todos aqueles que pedem nossas orações, nossa ajuda fraterna, e por especial os doentes, os aflitos, aqueles que sofrem, para que nunca desanimam, sabendo a presença do Senhor, nosso Salvador, em todos os momentos, rezemos.
1: Cristo elevado ao céu, ouvi-nos.
0: Ó Deus Pai de bondade, acolhei as preces confiantes que nós, vossos filhos e filhas, vós apresentamos por Cristo nosso Senhor.
3: Amém.
4: Amém.
3: Toda a criação e todo o fruto do trabalho estão presentes simbolicamente nas oferendas do pão e do vinho. Cantemos a ação de graças a Deus, de quem tudo provém.

0: irmãos e irmãs, para que o meu e vosso sacrifício seja aceito por Deus Pai Todo-Poderoso.
1: Receba, ó Senhor, por tuas mãos este sacrifício, para a glória do seu nome, para o nosso bem e de toda a sua santa Igreja.
0: Senhor, na festa de venerável ascensão do vosso Filho, nós vos apresentamos humildemente esse sacrifício. Concedei que por esse intercâmbio de dons sejamos elevados

o seu corpo, a confiança de um dia o seguirmos. Por isso, transbordando de alegria pascal, exulta a criação por toda a terra, também as virtudes celestes e as potestades angélicas proclamam

Na verdade, vós sois santo, Deus universo, e tudo que criastes proclama. Vosso louvor. Isso, ó Pai, nós vos suplicamos, santificai pelo Espírito Santo as oferendas que vos apresentamos para serem consagradas, a fim de que se tornem o corpo e o sangue de vosso Filho, nosso Senhor Jesus Cristo, que nos mandou celebrar esses mistérios. Enviai o vosso Espírito Santo. Na noite em que será entregue, Jesus tomou o pão, pronunciou a bênção de ação de graças, partiu e o deu a seus discípulos, dizendo: tomai todos e comei, isto é o meu corpo, que será entregue por vós.

Do mesmo modo, no fim da ceia, ele tomou o cálice em suas mãos, pronunciou a bênção de ação de graças e o deu a seus discípulos, dizendo: tomai todos e bebei. Este é o cálice do meu sangue, o sangue da nova e eterna aliança, que será derramado por vós e por todos, para a remissão dos pecados. Fazei isto em memória de mim.

0: Mistério da fé.
1: Anunciamos, Senhor, a vossa morte
0: e proclamamos a vossa ressurreição.
1: Vinde, Senhor Jesus.
0: Celebrando agora, ó Pai, o memorial da paixão redentora do vosso Filho, da sua gloriosa ressurreição ao céu. Enquanto esperamos sua nova vinda, nós os oferecemos em ação de graças esse sacrifício vivo e santo.
1: Aceitai, ó Senhor, a nossa oferta.
0: Olhai com bondade a oblação da vossa Igreja. Reconhecei nela o sacrifício da que nos reconciliou convosco. Concedei que, alimentando-nos com o corpo e o sangue do vosso Filho, repletos do Espírito Santo, nos tornemos em Cristo um só corpo em seu Espírito.
1: O Espírito nos una num só corpo.
0: Que o mesmo Espírito faça de nós uma eterna oferenda para alcançarmos a herança com os vossos eleitos. A Santíssima Virgem Maria, Mãe de Deus, São José, seu esposo, os vossos santos apóstolos e gloriosos mártires, e todos os santos que não cessem interceder por nós na vossa presença.
1: Fazei de nós uma perfeita oferenda.
0: Nós suplicamos, Senhor, que esse sacrifício da nossa reconciliação estenda a paz e a salvação ao mundo inteiro. Confirmai na fé e na caridade a vossa Igreja, que caminha neste mundo com o vosso servo, o Papa Leão, com os bispos do mundo inteiro, os presbíteros, os diáconos, os outros ministros e o povo por vós redimido. Atendei, propício, as preces desta família que reunisse em vossa presença. Confirmai em seu santo propósito os vossos filhos e filhas, que hoje fizesses membros do vosso povo pela água do batismo. Maria de Paula, Emanuel Michalski Kenalti, Valentina Padilha, Isaac Oliveira Miranda, Cecília Rimza Machado. Concedei-lhes progredir sempre na vida nova. Reconduzi a vós, Pai de misericórdia, todos os vossos filhos e filhas dispersos pelo mundo inteiro.
1: Lembrai-vos, ó Pai, da vossa Igreja.
0: Acolhei com bondade no vosso reino os nossos irmãos e irmãs que partiram desta vida e todos os que morreram na vossa amizade, os falecidos da nossa família, da nossa comunidade, que nos oferecemos nessa santa missa. Unidos a ele, esperamos também nos saciarmos eternamente da vossa glória. Por Cristo Senhor nosso, por ele dais ao mundo todo bem e toda graça. Por Cristo, com Cristo, em Cristo, a vós, Deus Pai Todo-Poderoso, na unidade do Espírito Santo, toda honra e toda glória, por todos os séculos dos séculos.
1: Amém. Amém.
0: Irmãos e irmãs, guiados pelo Espírito do Senhor e iluminados pela sabedoria do Evangelho, ousamos dizer: Pai nosso,
2: que estais no céu, santificado seja o vosso nome. Venha a nós o vosso reino. Seja feita a vossa vontade, assim na terra e como no céu. O pão nosso de cada dia nos dai hoje. Perdoai as nossas ofensas, assim como nós perdoamos a quem nos tem ofendido. E não nos deixeis cair em tentação, mas livrai-nos do mal.
0: Livrai-nos de todos os males, ó Pai, dai-nos hoje a vossa paz. Ajudai-nos pela vossa misericórdia, sejamos sempre livres do pecado e protegidos de todos os perigos, enquanto aguardamos a feliz esperança e a vinda do nosso Salvador Jesus Cristo.
1: Vosso é o reino, o poder e a glória para sempre.
0: Senhor Jesus Cristo, disseste aos vossos apóstolos: eu vos deixo a paz e vos dou a minha paz. Não lhes os nossos pecados, mas a fé que anima a vossa Igreja. Dai-lhes segundo o vosso desejo a paz e a unidade, vós que sois Deus com o Pai e o Espírito Santo.
1: Amém.
0: A paz do Senhor estejam sempre convosco.
1: O amor de Cristo nos uniu.

0: Feliz os convidados para a ceia do Senhor. Eis o Cristo, Cordeiro de Deus, que tira o pecado do mundo.
1: Senhor, eu não sou digno de que entreis em minha morada, mas dizei uma palavra e eu serei salvo.

Cristo, santificai-me. Corpo de Cristo, salvai-me. Sangue de Cristo, inebriai-me. Água do lago de Cristo, lavai-me. Paixão de Cristo, confortai-me. Ó bom Jesus, ouvi-me. Dentro das vossas chagas, escondei-me. Não permitais que eu me separe de vós. Do espírito maligno, defendei-me. Na hora da minha morte, chamai-me e mandai-me ir para vós, para que com os vossos santos vos louve por todos os séculos dos séculos. Amém.

Ó Deus eterno e todo-poderoso, que nos concedeis conviver na terra com os mistérios divinos, fazei que nossos corações se voltem com fervor para o alto, onde está junto de vós a

avisos paroquiais. Na próxima quinta-feira, exposição do Santíssimo Sacramento a partir das 13 horas. Convide sua família e participe. Coroinhas. Convidamos todas as crianças interessadas em servir como coroinhas a darem o nome até o dia 31 de maio na Secretaria Paroquial. As crianças devem ter 7 anos completos ou completar até o dia 15 de agosto. 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Para esta festa, contamos com o apoio de todos os paroquianos que desejarem participar com doações para a cozinha e doação de prendas para o bingo e leilão. A paróquia promove ação entre amigos, rifa, com o sorteio no dia da festa do padroeiro. 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Temos disponíveis à venda os bilhetes na Secretaria Paroquial com os membros do Conselho Econômico e nos comércios da cidade. 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

0: resultado do 1º de maio solidário. Cozinha, R$ 11.912,50. Bingo, R$ 4.298. Bazar, R$ 1.721. Bolo, R$ 400. Total, R$ 18.331,50. Despesas, R$ 5.320,59. Total líquido, R$ 13.010,91. Total arrecadado de alimentos, 1.200 quilos. Agradecemos a todos que colaboraram e que Deus abençoe e recompense a todos.
1: De forma muito especial, agradecemos aqui o Padre Mateus a oportunidade em nome do Lar dos Velhinhos. E aqui hoje, então, fazendo um convite muito especial a todas as famílias, a toda a nossa comunidade, para a nossa 7ª Expo Tabaco, que vai acontecer nos próximos dias 23 e 24. É uma festa muito especial, uma celebração com as famílias do nosso município, celebrando a agricultura, principal fonte de economia do nosso município, com todas as famílias. E todo o resultado, ele é destinado ao nosso Lar dos Velhinhos, para dar um envelhecer com dignidade aos nossos vovôs que estão lá. Então está sendo tudo preparado por muitas mãos, com muito carinho. E aqui, trago, então, representando toda a direção e os voluntários, o cronograma de como vai ser a nossa 7ª Expo Tabaco. Então, também essa festa hoje está no calendário do município. Então, junto às nossas comunidades, nós não temos nenhuma festa nas comunidades para estarmos todos juntos aqui celebrando. No dia 23, então, às 9 horas da manhã, nós temos a carreata, o tratoraço vindo lá do Trevo às 9 horas. Então, convidamos a todos que têm tratores, também os caminhões, os nossos motoristas de caminhões, para então a partir das 9 horas ela estará saindo lá do Trevo e indo até o Centro de Eventos Martins, de onde será a festa. Teremos o almoço, os ingressos então estão com os nossos amigos da Coelho Equipamentos. Às 13h30 teremos o sorteio, então serão sorteios, ao total de R$ 7.000 para todos os participantes deste tratoraço. E depois, às 14 horas, teremos bingo. Então convidamos a todos também que gostam aí, de estar jogando bingo, vai ter um bingo bem especial. No domingo, a abertura, então, será às 9 horas. Esta 7ª Expo Tabaco também conta com o maior número de expositores, de parceiros que vêm para apresentar os seus produtos e serviços. Temos a abertura e às 10 horas, de forma muito especial, a Santa Missa. E a Santa Missa também vai ser aberta sem cobrar a entrada. Então, quem desejar participar também lá, será às 10 horas. Depois, temos o almoço ao meio-dia. E à tarde, temos então, às 13h30, sorteios de vários brindes para quem estiver participando do almoço. Às 14 horas, então, teremos um leilão. E às 15 horas, então, o show baile com Paulinho Mocelin. O ingresso do domingo, então, nós temos à disposição, o valor é R$ 60, e para participar o dia todo. E para quem também desejar ir ao final da tarde para o show baile do Paulinho Mocelin, o valor é R$ 20. A gente convida todos para estarmos todos juntos, celebrando, fazendo este momento, contribuindo com o Lar dos Velhinhos. E pedimos a todos também que levem essa mensagem aos seus amigos, aos seus familiares, para fazermos então do próximo final de semana um lindo momento com as famílias do nosso município. Muito obrigado.
2: Obrigado a todos pela participação, pela presença nessa Santa Missa. Vocês que acompanham essa Santa Missa pela rádio, toda a equipe da liturgia, comentarista, os acólitos, ministros, nos leitores, nossos cantores, obrigado. Coroinhas, equipe da coleta. Vamos ficar de pé. Depois de Santa Missa, continuamos com a celebração do batismo. O Senhor esteja convosco.
3: Ele está no meio de nós.
2: Pedimos bênção solene. Abençoe-vos, ó Deus Todo-Poderoso, cujo Filho unigênito hoje subiu ao mais alto dos céus e vos abriu o caminho para onde ele mesmo está. Amém. Deus vos conceda que o Cristo, assim como se manifestou aos discípulos após a ressurreição, vos apareça em sua eterna benevolência quando vir para o julgamento.
4: Amém.
2: E vós, crendo que o Cristo está sentado com o Pai em sua glória, possais experimentar conforme suas promessas a alegria de permanecer com ele até o fim dos tempos.
4: Amém.
2: E a bênção de Deus Todo-Poderoso, Pai, Filho e Espírito Santo, desce sobre vós e permanece para sempre.
4: Amém.
2: Irmãos e irmãs, a todos um bom domingo, boa semana, e de permaneça em paz, Senhor vos acompanhe.
4: Graças a Deus.
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7: 9:24. 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
4: 9 horas e 27 minutos.

0: Opa, chegamos, bom dia, good morning, sejam todos bem-vindos, prazer, Jota Luna, sua boa companhia, aqui no seu top programa, show da manhã, e quero você curtindo a melhor, sempre, a melhor música, também tem horóscopo, tem fofocas na sua manhã.
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0: 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Chega mais, aumenta o volume e vem com a gente. Pega muito bem estar contigo. Show da manhã. A sua melhor companhia é aqui na primeiríssima. Cheguei.

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Esse bloco foi arrasador, é o show da manhã, já já tão de volta com muito mais som pra você e participação também. E vou trazer o seu horóscopo do dia, se liga, daqui a pouquinho tô chegando.

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0: Obrigado, gente.
1: Obrigado, Mari.
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Mais um bloco legal no seu Super Show da Manhã. Ótimo dia pra você no trabalho, em casa, onde estiver, de folga, de lazer. Tamo junto e misturado na melhor programação no seu Show da Manhã. Já já vou retornar com muito mais e ainda trazer o seu horóscopo, o guia astral que você sempre espera aqui no Show da Manhã. Até já, já volto.

0: 9:55.
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2: Voltamos, participa aí, manda o seu zap. Bom dia, pessoal.

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2: Uaba! Essa foi feita por um compositor daqui e cantada por um cara de lá. Quem conhece essa música, né? 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

0: Muito obrigado.
1: Esse é o Show da Manhã, incrivelmente ou incrivelmente programa pra você. Ótimo dia, bom trabalho, bom descanso aí naquela correria, tá curtindo a gente? Onde você estiver, vem com a gente fazer diferença. Já já vou trazer o horóscopo pra você ligadinho no Show da Manhã. Fica aí, é Vapt-Vupt.

Esse é o Show da Manhã, incrivelmente ou incrivelmente programa pra você. Ótimo dia, bom trabalho, bom descanso aí naquela correria, tá curtindo a gente? Onde você estiver, vem com a gente fazer diferença. Já já vou trazer o horóscopo pra você ligadinho no Show da Manhã. Fica aí. É

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1: 10 horas e 24 minutos.
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Esse é o Show da Manhã, incrivelmente ou incrivelmente programa pra você. Ótimo dia, bom trabalho, bom descanso aí naquela correria, tá curtindo a gente? Onde você estiver, vem com a gente fazer diferença. Já já vou trazer o horóscopo pra você ligadinho no Show da Manhã. Fica aí, é papo tipo.

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3: Esse é o seu show da manhã. Estamos de volta depois do casting publicitário detonar todas. Vem com a gente, divulga sua marca também aqui no seu show da manhã. Vem fazer a diferença, vem crescer e aparecer. Bom dia, cidade. Aumenta o volume. Voltamos com a melhor playlist pra você.

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2: Essa do Grelo, só pra deixar registrado o desabafo de um jovem adulto que vive no século 21, onde um carro popular é mais de 100 mil reais e a long neck é mais de 10 conto. Tá difícil, viu?

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0: 10:56.
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2: E o final de semana chegou, hein? É, o final de semana chegou, o final de semana mais aguardado e esperado por muita gente. Até por você, né? Até por mim também. Nossa, final de semana é bom demais. Bora lá, gente, que este final de semana a gente vai curtir música boa aqui no nosso Pop Play. Prazerzão, Douglas Santos por aqui, como sempre, prometendo trazer pra você as melhores músicas do seu rádio. Aumenta o volume aí que o nosso Pop Play está no ar nesse finalzão de semana aqui na melhor rádio do Brasil.

0: Ashley.
1: Que dá mais uma pausa, hein? É, mais uma pausa. Daqui a pouquinho estou de volta com o seu, meu, nosso Pop Play, o melhor do pop.

0: 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Volto já.
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3: 11:18.
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3: 11:19.
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0: Aumenta o volume que vem chegando mais sucesso pra você curtir aqui no seu, no meu, no nosso Pop Play. A melhor programação do seu rádio. Prazerzão, Douglas Santos por aqui.
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1: E o finalzão de semana mais top do Brasil é aqui, com certeza. Gente, obrigado por sua audiência, por sua companhia, você em todo canto do nosso Brasilzão. Que Deus abençoe a sua vida e até a próxima edição do nosso programa. Ficam todos com Deus. Beijo no seu coração e pensamento positivo sempre. Tudo vai dar certo, tudo já deu certo. Tchau, tchau. Fui.
2: 11 horas e 40 minutos.
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4: Três da madruga, a gente trocou.

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2: 11:41.
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0: Buenas, buenas, gauchada, que nos faz esse costado em mais um ritual de tradição, cultura e informação, além de muita música dessas que são a estampa do povo gaúcho. Estamos empeçando mais um Linha Campeira, que vem sempre com algum tema louco de campeiro. E desta feita não é diferente, pois a proposta é a gente falar de uns baile afamado que ganharam notoriedade, pois são cantados em verso, rememorando um passado que o povo se reunia para se alegrar, escutar e dançar umas marcas de fundamento. Que me dizem da proposta? Buenas para vocês aqui da volta, vamos atracar?
1: Mas já temos na boca do brete e agora é só pra frente. Buenas pra ti, meu amigo, e um buenas pra toda a gauchada que nos faz costado nesse universo gaúcho. Aqui é Lucas Negre e vamos contar as histórias de uns afamados bailes dessa nossa terra gaúcha.
2: Buenas, amigos da volta, buenas também aos nossos ouvintes, que é Rafael Panambi. Estamos prontos para mais uma vez ser chacoalhando os parquinhos da sala.
3: Buenas, gurizada da volta. Tamo bem de tema para hoje. Se me convidarem para um baile, largo o microfone agora mesmo e aí me ajeito pro fandango. Exato. Mas calma, só depois de terminar a edição do Linha Campeira de hoje, é claro. Bueno, já que temos o tema alinhado para prosa, vamos atracar um lote de marca e depois vamos seguir por aqui. 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

0: Ouvimos Grongueiro, música de Anomar, Danilo Vieira e Carlos Madruga, interpretado pelo Marcelo Oliveira. Teve ainda No Rancho do Tio Homero, de Igor Silveira e André Teixeira, interpretado pelo André Teixeira. No Bailão da Catacumba, de Eduardo Soares, Pedro Guerra e Joca Martins, interpretado pelo Joca Martins. Seguindo pra Bailanta, de Márcio Nunes Correia, Fabiano Bacchieri e Elvio Luiz Casalinho, interpretado pelo Márcio Nunes Correia e Fabiano Bacchieri. Toca Uma Aí, de autoria e interpretação do Edgar Ocanha, Leonel Furtado e Luiz Cardoso. E a primeira, Bailanta, de Rogério Melo, interpretado pelo César Oliveira e Rogério Melo. Que tal, Panambi?
1: As que marcas de fundamento, hein, tchê? Eu me canso de galar a qualidade musical aqui do Linha Campeira. Embora suspeito em falar, mas afirmo que também sou ouvinte assíduo. Falando em marca, já se lembra de dança, né, tchê? E quando se fala de dança, a gente se lembra dos bailes. Houve uma edição há pouco tempo que falamos dos bailes do tempo antigo. A desta feita, a proposta é outra. Vamos comentar alguns fandangos que ficaram afamados, justamente porque foram registrados em forma de música. Mas é claro que não vai dar tempo para falar de todos. Nós escolhemos alguns que o povo já conhece. Pelo menos uma parte da letra, né, tchê?
2: Bem isso, Panambi. E aí, vamos aproveitar que o Lucas andou fazendo umas pesquisas, inclusive atracou uns vídeos comentando alguns desses bailes. E para começar, já saímos falando do Baile das Negra Touro, que é o da autoria do João Sampaio, Eldo Saldanha e Kid Grande, numa homenagem às irmãs Diva Rodrigues e Eva Rodrigues, naturais de Itaqui, Rio Grande do Sul, conhecidas como as Negra Touro. E nesse afamado baile, o João Rodrigues, pai das irmãs Touro, era gaiteiro da velha cepa pampiana e figura máscula imponente que tocava magistralmente seu instrumento e de vez em quando berrava como um touro em capoeira. E aí veio o apelido que, por extensão, foi transferido ao resto da família.
3: Pois é, Bragualismo. E quem conta isso é o próprio João Sampaio, que escreveu em fevereiro de 1994, quando as duas irmãs ainda eram vivas. E esse texto está na contracapa do disco Baile das Nega Touro, do grupo Os Mateadores, onde ele explica que as irmãs Diva Rodrigues, Chata Touro, de 84 anos, e Eva Rodrigues, Eva Touro, de 70 anos, são dois monumentos ainda vivos no populário itaquiense. Além de lavadeiras, daquelas que deixam as roupas bem alvas e perfumadas e limpeza, entregavam o lavado a domicílio, com a trouxa malabaristicamente equilibrada na cabeça. Além disso, eram benzedeiras afamadas e o rancho onde residem é um pequeno santuário crioulo, permanentemente apinhado de gente que vai ali em busca de conforto e alívio para as rodadas da vida. Inclusive, em 1993, Chata Touro recebeu da Câmara de Vereadores de Itaqui a medalha Cidade de Itaqui pelos 70 anos de relevantes serviços prestados à comunidade carente itaquiense. Além do registro musical, os bailes das Negra Touro estão definitivamente incorporados à tradição oral e às manifestações culturais e populares do velho Rincão da Cruz, denominação jesuítica do município de Itaqui.
0: Ah, exato, hermético o povo aqui do Linha Campeira. A nossa equipe não pega informação de qualquer torceira, não. Só atracamos coisa de fundamento. E se o baile é bem afamado, vai tocar umas marcas que daqui a pouco um já larga lá no canto um sapucai para empeçar a polvadeira. E que baita que é também um baile de chão batido. Eita, leporqueira. No fim do baile, o povo tira até um tijolo da boca de tanta terra que respira. Bueno, tu que tá na escuta, não perde a vaza e faz o teu pedido de marca aqui pelo nosso WhatsApp, que é o 479-9193-0000. Bueno, vem chegando já o baile das Negatórias, com a interpretação do Elton Saldanha. Aqui no Linha Campeira, o teu companheiro de churrasco.
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0: Ouvimos Bailes do Boqueirão, de Jaime Caetano Brown e Luiz Marenco, interpretado pelo Ricardo Comaceto, André Teixeira e Ricardo Berga. Teve também Baile de Fronteira, de Amário Pérez, Carlos Catuípe, Vanidade e Rui Biriva, interpretado pelo Rui Biriva. Junto ao Balcão do Bolicho, de Rogério Vidiagrã, interpretado pelo Henrique Abeiro. Bolicho do Tio Candinho, de autor e interpretação do Telmo de Lima Freitas. Nos Tempos do João de Barro, de Anomar, Danilo Vieira e Marcelinho Nunes, interpretado pelo Marcelinho Nunes. Fandango de Galpão, de Beto Vilaverde e Gerson Brandout, interpretado por Os Chacreiros. E a primeira, O Baile das Negatoro, de João Sampaio, Elton Saldanha e Kid Grande, interpretado pelo Elton Saldanha. Mas ah, gurizada, que baita lote de marca. Até o nosso Cusco Intervalo, pelo balanço, tem ido ultimamente a muito baile. Não falquejou nenhuma das marcas que escutamos. Mas mesmo o intervalo é num UPA e tamo de volta.
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4: Meio-dia e 34 minutos.
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4: Meio-dia e 36 minutos.
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4: Meio-dia e 36 minutos.
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10: E tamo de volta porque a prosa tá ficando buena por demais. E agora vamos puxar por outra marca que registra um bailezito dos bem ajeitado. Na Baixada do Manduca, essa chamarra de autoria do grande Noel Guarani foi gravada pela primeira vez no ano de 1976 no LP Pajador, Pampa e Guitarra. Mas depois vários outros artistas deram suas versões. Essa marca cita uma porção de gente e lugares, só que com algum floreio no meio, né, tchê? Segundo as fontes do parceiro velho Lucas Negre, essa música pode ter sido escrita por volta dos anos 70, numa feita em que o Noel Guarani esteve participando da Semana Crioula de Bagé e visitando alguns amigos por lá, entre eles Gaspar Pereira Silveira, que tinha uma estância em Richadeiro, no Uruguai, e administrava outra fazenda em Aceguá, na região de Jaguarão Chico, que era de propriedade da sua sogra. Noel visitou ambas as estâncias e foi provavelmente numa delas que ele teria composto essa música.
11: E a inspiração do Noel faz referência à antiga baixada lá de Bagé, na época meio afastada da cidade, nos arrabalde, numa região que tinha algumas pulperias, bolichos e até uns cabaré na saída para Vitiadeiro. Hoje é a rua Salgado Filho, no bairro São José. E por ser no costado da fronteira, ele cita três guitarras orientais, uma gaita correntina e ainda cita um descendente dos birivas que canta toadas lisboínas, mostrando essa influência portuguesa. Além dos representantes missioneiros Dom Hortaça, o gaiteiro que é o reduzino Malaquias e o cantor da Bossoroca que canta com gaiadinha. Adivinhem quem é?
12: E conforme tu mesmo me contou, Lucas Neto, Jaguarão Chico e Vidiadeiro são duas localidades onde o Noel frequentava quando visitava a família de Gaspar Pereira Silveira. E pelo que diz a música, né, tchê? Estavam todos bem aprumados por evento, desde o caseiro ao capataz, todos de bota encevada, no capricho. E assim a Basilícia, diz que é uma senhora que fez e faz parte do folclore local. Outro que é citado é o Careca Zaragoza, que era ginete e nem estava ligando para as gineteadas. O nome dele era Aclício Zaragoza Ramos, uruguaio de nascimento, conhecido no vasto mundo rural apenas como Careca Zaragoza.
13: Mas olha aí, povo bueno, tá muito influída a prosa de hoje. Quanta informação que fica registrada numa marca, vejam só. E essa aí se tornou um clássico e não pode faltar nos mosqueiros de galpão. Inclusive, quando se ajeitamos lá pelo rancho do Tio Oliveira, inclusive tô aguardando o convite para um próximo mosquedo, hein, gurizada? Vamos ajeitar, Panambi, que tal? Vamos combinar enquanto a gente atraca mais um lote de marca que empeça com este clássico, na Baixada do Manduca. 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

0: Ouvimos Polvadeira, de Humberto Zanata, Nenito Sarturi e Sérgio Rosa, interpretado pelo Nenito Sarturi e Os Campeadores. Teve ainda Recuerdos da 28, de Francisco Ignalmo Alves, interpretado pelo Joca Martins. Baile do Sapucai, de autor e interpretação do Senair Maicá. Nos Bailes da Guampa Preta, de João Sampaio, Yolanda Pilar e Luiz Marenco, interpretado pelo Luiz Marenco. Bailanta do Tibúrcio, de autor e interpretação do Pedro Hortaça. E a primeira, Na Baixada do Manduca, de autor e interpretação do Noel Guarani. Que tal, Lucas Velho?
1: E que baita lote de marca. Eu sou suspeito em falar, afinal, são de minha escolha essas músicas aqui, mas é porque elas fecham justamente com o tema, né? Com as coisas que a gente tá comentando aqui. Então são todas músicas que falam de alguns fandangos, de alguns eventos aí que aconteciam nas regiões. Então, voltando à prosa, desta feita agora quero falar a respeito do Baile do Sapucai, um vaneirão de composição do grande Senair Maicá, que é um dos maiores sucessos do homem. E a composição de Baile do Sapucai, a letra dela é inspirada em fatos reais. O tal do Sapucai não é uma referência ao grito, não é que eles dançavam gritando e metendo um sapucai. Na verdade, era o apelido do seu João Felipe Bernardo. O apelido era Sapucaia, e aí teve uma licença poética, né, para colocar o Baile do Sapucai. Então, o seu Sapucaia tinha um acordo com o pai do Senair e também do Valdomiro Maicá, o seu Mandico, que era chibeiro. Mas quando ele precisava atravessar alguma mercadoria, ele já mandava uma senha lá para o seu Sapucaia, que era gaiteiro, e aí o homem já ajeitava um baile para dar uma distraída nas autoridades. Inclusive, repare bem na letra de Baile do Sapucai que o seu Mandico é citado durante a música.
2: Esses bailes aconteceram entre os anos 40 e 60. E os instrumentos eram gaita, pandeiro e violão. Luz e candeeiro e o piso de chão batido. E por ali se hermanavam castelhanos e brasileiros. No compasso da gaita do seu Sapucai. E o sarandeio das prendas levantava a polvadeira, recendendo cheiro de brilhantina com querosene dos lampião. Mas que cena bem gaúcha, hein, tchê? Coisa rica e linda por demais. Nesse nosso folclore costeiro e missioneiro, né, tchê?
3: Mas outro baile que foi registrado em letra e música foi o Baile da Mariquinha. E eu tenho o privilégio de conhecer o seu Frutuoso Araújo, o autor da letra e também um dos fundadores do conjunto Os Serranos, juntamente com o Edson Dutra. Mas isso eu vou deixar pro homem mesmo contar para vocês.
4: Alô, amigos, que quem fala é Frutuoso Araújo, um dos fundadores do grupo Os Serranos, juntamente com Edson Dutra, em 1968, em Bom Jesus, 20 de setembro, Os Serranos, nós tocamos o primeiro baile. Então, fazem 57 anos já desse acontecimento. Bueno, eu toquei em torno de 8 anos e depois eu já estava formado em medicina veterinária, passei no concurso para a Universidade Federal de Pelotas, aí comecei a trabalhar 40 horas com dedicação exclusiva e me impediu em 77 de continuar com o grupo Serranos. Foi uma encruzilhada difícil, mas tive que optar pela Universidade Federal. Bueno, eu estou falando isso porque o Baile da Mariquinha, que é o assunto do momento, fui um dos autores, juntamente com Edson Dutra, mas já foi nos anos 80. Então eu já não estava mais tocando no grupo Os Serranos. Mas eu estava, numa tarde de sexta-feira, me lembrando da minha família lá de Bom Jesus, me lembrando dos bailes lá de Bom Jesus, e que eram muito comentados, e que eu participei de alguns. E nós íamos para os bailes bem cedo, às 7 horas da noite começava os bailes, nós ia às vezes de carroça, a cavalo, a pé, dependendo da distância. E todo mundo se juntava, se reunia para fazer um baile mais familiar. Mas eu tinha na família uma prima que chamava Mariquinha. E aí nesses bailes eu dançava com ela, ela me ensinava a dançar, assim como eu dançava com a minha irmã Maria Clarinda. Eu com 7, 8 anos, eu ainda não estava no colégio, então eu aproveitava esses bailes. Então, nessa tarde, eu estava lembrando, os bailes começaram cedo, a gente ia do jeito que dava, chegava lá, soltava os cavalos, entrava pro baile, já todo mundo era aquela festa, era as crianças, os adultos, todos se reunindo, e geralmente pessoas já conhecidas mesmo, da região. Então, começava o baile, tinha o seu Nenzinho, era um dos gaiteiros, tocava gaita ponto, e tocava praticamente a noite inteira. E da meia-noite em diante, sempre era servido de tudo um pouco, desde café até janta mesmo. Então aí vem a história do feijão mexido numa quarta de farinha, mas não era só o feijão que era mexido, tinha farofas de pinhão, farofas de arque. Então era isso mesmo, os bailes daquela época. E no outro dia cedo, bem cedo, às vezes antes de nascer o sol, a gente voltava para casa para seguir a lida no campo, principalmente tirar leite, fazer queijo, essa história toda. Bem de campanha mesmo, onde eu fui criado. Bueno, nesse dia, já em 1980, eu estava tomando chimarrão e comecei a me lembrar da saudade daquele pessoal, saudade daquele jeito, daqueles bailes antigos. E aí comecei a lembrar e digo, meu Deus, vou botar no papel isso aí. Bom, vou começar pela Mariquinha, que foi minha prima que me ensinou a dançar. Mas como é que eu vou começar isso? Digo, bom, às vezes estou me lembrando do baile da Mariquinha, do shot velho largado e da rancheira que vinha. E era o shot, a rancheira, a marchinha, o bugio, a valsa, o que tivesse. Eu tinha um parente chamado Ari e outro chamado Reinaldo. Os dois, quando estavam nesse baile, eles tocavam muito bem gaita de boca. O seu Licinho parava, eles começavam gaita de boca e a gente começava a cantar aquelas músicas do Pedro Raimundo, tipo nasci lá na cidade, me casei na serra. Então era assim os bailes, e dançava também gente grande e gente pequenininha. Quem estava no baile dançava. Tem uma história que o pessoal me pergunta também desse baile, o que que era o baile da meia canha. Era um baile onde se juntava lá 4, 5, 6, 10 casais, fazia uma roda com as mãos pegadas e entrava um casal para o meio dessa roda. E aí dançava um pouco e mandava parar a gaita. Aí cantava um verso para a prenda cantava um verso para o namorado, para a pessoa que estava dançando. E sinceramente, muitos versos eram bonitos e as pessoas iam se conhecendo. E aí chegava até o namoro, o noivado e casamento. Então muitos casamentos deu por causa dos bailes da Mariquinha, por causa dessas reuniões que aconteciam. Bom, e assim foi a história. Para finalizar, eu fui a Porto Alegre, fui lá, me encontrei com Edson Dutra, aí mostrei para ele os versos rascunhados ali e já cantarolando um shot. Às vezes estou me lembrando do baile, mas que Mariquinha, digo, mas era um baile que eu dançava com a minha prima e tal. Não, vou deixar aí, tá? Deixei aqueles versos iniciados lá para ele. E passou um tempo, eu estava em Pelotas, era um sábado de tarde, quando eu vi, chegou o Edson Dutra lá. Ele e o Valmir Pinheiro, ainda estava tocando com ele, com um LP que eles tinham recém gravado. Me mostrando, me trazendo de presente, mostrando que uma das faixas era o baile da Mariquinha. Aí botamos tocar ali, e aí veio para mim a novidade que o Edson tinha feito a estrofe, que falava que a segurança do baile era de primeira linha, tinha o Zapa no comando e tal. Bom, e ficamos parceiros, né, nessa música, e assim, resumidamente, se tornou. Por esses versos muito simples, ia ser sucesso, não. Foi feito assim para dizer como é que eram os bailes. Em 84 eu fui no Rodeio Internacional de Vacaria, cheguei lá, estava Serrano lá, e o pessoal começaram a tocar outras músicas, o pessoal começou a pedir o baile da Mariquinha. E eu lá no meio do pessoal. Até que o Edson disse, bom, esse baile era para finalizar o show, mas vamos tocar então para vocês lá o baile da Mariquinha. Aí que eu vi o grande sucesso despretensiosamente que nós tínhamos criado. Por aí, hoje já fazem mais de 40 anos, que é sucesso e ainda é tocado por muitos grupos de baile. Resumidamente, meus amigos, já deixo um grande abraço. Esse foi o mais ou menos como nasceu e a ideia da onde que surgiu o Baile da Mariquinha. Um abraço.
0: Mas que momento. Graças, Frutuoso, pela baita contribuição com a nossa prosa de hoje. Bueno, tá na hora de mais um lote de

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1: Estamos ouvindo Bailinho na Capela, de Itajaíba Matana e Adelar Bertuzzi, interpretado pelo Renato Borghetti. Na sequência, Baile da Encruzilhada, de Adelar Bertuzzi e Oneide Bertuzzi, interpretado pelo Porca Véia. Vaneira do Cantador, de Gujo Teixeira e Luciano Maia, interpretado pelo Luciano Maia. Fandango em Soledade, de autoria e interpretação do João Luiz Correia. Fandango Galponeiro, de Diego Miller, Salvador Lamberti e Mano Lima, interpretado pelo Pátria Sulina. Por Causa das Pilchas, de Anomar, Denúbio Vieira e Juliano Gomes, interpretado pelo Quarteto Pampa. Retoço Sem Freio, de Rogério Vidagrã e César Oliveira, interpretado pelo César Oliveira e Rogério Melo. E a primeira, Nos Bailes do Maragato, de Rogério Vidagrã e César Oliveira, interpretado pelo Quarteto Coração de Potro. Vamos que vamos, gurizada.
2: Mas que momento musical dos mais ajeitados, ritmo classificado, né? E neste bloco, se tu reparar, eu quero destacar duas músicas que tocaram, que é Nos Bailes do Maragato e Retoço Sem Freio, que são músicas que falam do mesmo evento, o Baile do Maragato. E eu pedi pro César Oliveira me contar mais detalhes desse bailongo, e o homem me passou o seguinte: era um bailão que corria bem no centro de São Gabriel, onde a gauchada toda, quando vinha do interior, se atracava. E a bailanta tinha duas prendas oficial, vamos chamar assim. Já eram bem experientes, judiadinha da idade, a Margarida e a Xuxa, cada qual com seu charme. E como o baile bom tem peleia, ali não ficava para trás. Vira e mexe, se puxava os talheres, se entreverava. E por acaso destino, o estabelecimento hoje virou uma igreja. Mas que momento! Graças, César, por ter compartilhado essas informações a respeito do Baile do Maragato. Então, depois dessa baita prosa, só me resta aqui deixar um abraço do tamanho do universo, gaúcho.
1: E finalizando essa prosa flor de especial, comentando das marcas que falam de fandangos afamados, vamos chegando pro final do nosso ritual de tradição. Mas antes, gostaria de registrar meu agradecimento a seu Frutuoso Araújo, que gentilmente se colocou à disposição para nos contar como surgiu a famosa marca, o Baile da Mariquinha. E assim, vou me despedindo de todos, deixando beijo para quem é de beijo e abraço para quem é de abraço.
3: E tá feito, indiada. Depois uma prosa louca de vela e de arrastar as esporas pelo salão, chegou a hora de alimentar as crianças que já estão aqui com fome, né, tchê? E eu já vou deixando meu abraço a todos e até semana que vem.
1: Que baita prosa, povo bueno. Mil graças novamente ao senhor Frutuoso Araújo pela contribuição. E vamos atracar uma edição, então, falando do Baile da Mariquinha? Vamos desafiar o bragualismo para preparar essa edição. Que tal, tchê? Aceita o desafio? Bueno, gurizada, por hoje é isso. Seguimos com a nossa prosa agora pelas internet, no nosso Facebook, Instagram e no canal do YouTube. Por hoje, aqui é isso. Nos queiram bem, que mal não tem. Até semana que vem com mais uma edição inédita do Linha Campeira, o teu companheiro de churrasco.
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1: 13:42.
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7: Oi, turma! Chegamos com mais um Domingão Total. Eita, coisa boa! A partir de agora você não vai desgrudar, não, hein? Tá chegando o programa que você ouve e curte. Como é que tá aí o seu fim de semana, né? Como é que tá seu domingo? Tá bacana? Bom demais, então. Prazer, eu sou o Diego Ferrari. Estou com você aqui, ó, durante uma hora só. Já falei pra produção aumentar esse programa porque é pouco demais, né? Então vamos aproveitar. Aumenta o som, que é a primeira de hoje. Tá aqui, ó, aqui no Domingão Total.
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1: Domingão Total, uma sequência melhor que a outra pra você ouvir curtindo. Sai da sintonia, a gente volta já.
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2: 13 horas e 58 minutos.
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1: 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Aumenta o som e estamos de volta.
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1: Isso é Domingão Total, alegria, alegria. A gente sempre tá aqui com você, não sai daí, a gente volta já.
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3: 14 horas e 13 minutos.

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0: 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Isso é Domingão Total. Alegria pra você aí no teu rádio. A gente volta já, não sai daí. 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
1: 14:28.
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2: Valeu, gente. Obrigado aí por esperar aí. A gente tá de volta aqui com o Domingão Total. Aumenta o som.
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1: Bom demais, hein, gente? A gente volta já com mais Domingão pra você. Não sai daí, não. A gente volta já.
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2: 14 horas e 44 minutos.
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2: Era uma vez no super fantástico mundo dos Auge Boys.
3: Calma, cara, que eu vou contar.
2: Não, deixa eu contar, por favor.
3: Por favor.
2: Não, peraí. Deixa que eu vou contar essa história, ó. Vê.

0: Vocês.
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2: Sequência essa, hein, produção? Bom demais, hein? A gente volta daqui a pouquinho, não sai daí.
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3: 15 horas.
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0: Que pena que acabou. A gente volta no domingo que vem com muito mais Domingão Total. A gente é assim, a gente sabe que uma hora acaba, né? O Domingão Total é só uma hora. A gente volta domingo que vem com muito mais alegria pra você, com muito mais alto astral. Ah, um beijo carinhoso do Diego Ferrari pra você, onde você estiver, sinta-se sempre à vontade pra estar junto com a gente aqui na nossa programação. Ó, pessoal, a gente encerra aqui, mas continua a programação perfeita aqui do seu rádio pra você, tá bom? Fica com Deus, se cuida, coloque ele à frente de tudo, tudo nos seus projetos aí na frente, que com ele tudo dá certo, tá bom? Fica com Deus e até domingo que vem.
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4: 15 horas e 17 minutos.
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7: Opa, estamos chegando com mais uma edição do seu Caldeirão Musical no clima do seu final de semana bom demais, hein? Eu sou o Danilo Reis, fazendo companhia aqui nessa programação maravilhosa desta rádio top de audiência com muita música bacana pro seu final de semana. Bora lá iniciar nossa programação com o som de James Miraz aqui no Caldeirão Musical. Mete volume, que já está no ar a nossa programação de final de semana, animando com muita música boa pra vocês. Dá um grauzinho no seu rádio, que aqui só toca música no Caldeirão.

0: se vê! Priscila Senna maravilhosa.
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0: Não sai daí, meus amigos. O intervalo é super rápido. Segura aí. Depois do break, tem mais Caldeirão Musical pra você.
1: 15 horas e 36 minutos.
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1: 15:37.
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2: 15:52.
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1: Já já, a gente volta com muito mais músicas aqui no seu Caldeirão Musical.
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3: 16 horas e 4 minutos.

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3: De volta no seu Caldeirão, abrindo mais uma hora aqui no seu espaço de comunicação. Danilo Reis fazendo companhia durante duas horas aqui na sua rádio favorita, é claro, né?
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Já já tem muito mais sons aqui no seu caldeirão musical. Não sai daí, que o intervalo é rapidinho, meu amigo. Segura aí. Depois do break, tem mais caldeirão musical pra você.

0: 16h34.
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2: 16:49.
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1: 17:04.
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3: Buenas, gauchada amiga de todo o Brasil, está começando o nosso programa Morada Campeira, edição desse final de semana. A partir de agora, aqui pela nossa rádio preferida, o melhor da música do Rio Grande. Muito prazer, eu sou seu amigão Wilson Batista, o amigão do povo, e te faço companhia a partir de agora. Prepare o teu chimarrão, porque o meu já está preparado, e sebamos para dar início no nosso programa. Mano Lima, numa sexta-feira santa, e o Baitaca, Cadela Baia. Aumenta o volume, porque a marca é buena, tchê.

0: Grupo Cordiona, Rosa Maria, completando o primeiro bloco do início do nosso programa Morada Campeira. A partir de agora, só tem as marcas Buenacha aqui no programa mais gaudério do Brasil.
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2: 17:16.
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3: Vamos prosseguindo, dando sequência no nosso programa Morada Campeira, aqui pela nossa rádio preferida, líder em audiência na cidade e no interior. Obrigado pelo carinho da sua companhia. Jorge Guedes e família, se Deus me permitisse, e os quatro galdérios, profissão de gaiteiro.

0: é o gaitaço dos filhos da tradição pensão alimentícia. É o Morada Campeira que faz mais um intervalo e já já está de volta.
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0: 17:31.
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3: Estamos de volta com o nosso programa Morada Campeira e o melhor da música chucra do Rio Grande. Márcio Machado e Tete Carvalho, Desafio do Martelo, e os Garotos de Ouro, Chamamé.
4: E o desafio hoje é diferente.
5: É do martelo, Márcio Machado?
4: Certo, Tete Carvalho.

Eu vou fazer um ensaio com vocês até, porque é fácil, nunca foi fácil, porque é um lá-lá-lá. A letra, né? É um lá-lá-lá. A parte de vocês, é claro. Valdor, faz Mi maior aí, Valdor. Fá maior, então faz maior. Fá maior. Mi maior? Fá maior? Então está. Coral é isso aqui, ó. Lá

Tem algo mais fácil que isso aí? Não tem, né? Então vocês são os nossos convidados para cantar, fazer esse contracanto com a gente. Jorge Rodrigues fez os versos. A gente transformou em canção, Ciranda.

0: 17:45.
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4: E a gente continua com o nosso programa Morada Campeira, o programa mais gaudério de todo o Brasil. Você pode acompanhar o nosso programa. É o melhor da música do Rio Grande e o programa Morada Campeira, o Serrano nos Varzedos da Fronteira e o Paulo Costa com o João Luiz Correia, toda esquina Super 8.

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1: Já chega meu parceiro João Luiz Correia pra cantar e tocar essa marca comigo.
2: Mas tô chegando, Paulo Velho.
1: Chema, João Luiz, essa não é a Super 8, Che?
2: Mas só um pouquinho, que já tá aqui, rapaz, nos arreios.

Programa Morada Campeira. Bagual, uma barbaridade.

0: Pedro Hortaça, completando mais um bloco do nosso programa Morada Campeira, Lobisomem Esperto. A gente vai seguindo com o nosso Morada Campeira, daqui a pouquinho a gente volta.
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1: 18h02.
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3: Programa Morada Campeira tem sequência aqui na nossa Rádio do Coração, a emissora mais ouvida de todo o Brasil. É claro que você nos acompanha aí pelas redes sociais, pessoal que tá sempre com o rádio ligado, acompanhando o programa Morada Campeira. Gaúcho da Fronteira, pra lá de Vadil, e Antônio Gringo, cheio

0: José Mendes e as coisas do meu rincão. É o nosso programa Morada Campeira que faz mais uma paradinha e daqui a pouquinho a gente volta.
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0: 18 horas e 16 minutos.
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2: 3 da madruga, a gente trouxe.

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3: Estamos de volta com o nosso programa Morada Campeira, o melhor programa gaúcho de todo o Brasil. Um abraço aí esta gauchada que nos dão o prazer da audiência de norte a sul e de sul a norte, aqui pela nossa rádio preferida, a emissora mais querida, mais ouvida. João Luiz Correia e o Mano Lima virou linguiça e depois vamos ouvir o lobisomem, a véia só come aveia.

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0: estado do tempo das carreiradas do meu povo, né? 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
1: Não pode.
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0: Márcio Correia, completando mais um bloco aqui do programa Morada Campeira, maneira de respeito. E ao som deste gaitaço, a gente faz mais um intervalo e daqui a pouquinho estamos de volta.
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0: 18:32.
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3: Programa Morada Campeira está de volta aqui na nossa rádio preferida, com a música Chucra do Rio Grande. Pra você que tá ligadaço na nossa programação campeira. Vamos trazendo o grupo Herança Rosa Maria e depois o grupo Rodeio Bugio Rengo.

homenageia o grande gaiteiro serrano Paulo Siqueira. 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

0: Grupo Rebenque, Louco por Vaneira, mais um bloco do nosso programa Morada Campeira, que vamos para mais um intervalo e daqui a pouquinho estamos de volta.
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0: 18:46.
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5: Buenas, gauchada amiga de todo o Brasil, nosso programa Morada Campeira vai chegando ao seu final. Muito obrigado pelo carinho da sua companhia, gauchada amiga de todo o Brasil. Deixando as últimas marcas de hoje, o Porca Véia Castração a Pialo, Gaúcho Sulino Pião Trecheiro e o Gildo de Freitas História dos Passarinhos. Até a próxima, gaúchos e gaúchas de todas as querências.

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1: 19 horas e 3 minutos.

0: 19h16.
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0: 19:31.
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2: Olha o Zona Livre de volta, vem comigo. Compartilha pra todo mundo, hein? Zona Livre, agora pra você com mais uma sequência.

0: 19:45.
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2: 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Olha o Zona Livre de volta. Aumenta o volume no máximo. Mais uma sequência.

0: Já já tem muito mais Zona Livre pra você aqui na nossa programação. Melhor do pop rock, hein?
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3: 20 horas e 1 minuto.
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0: Olha o Zona Livre de volta. Aumenta o volume. Vem comigo.

0: Opa, já já tem muito mais Zona Livre pra você.
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2: 20 horas e 15 minutos.
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3: 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Aumenta o volume, estamos de volta.

0: próximo Zona Livre. Tchau, tchau.
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2: 20:30.
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4: Vamos que vamos. Está chegando mais um Top Brasil. Muita nostalgia no ar a partir de agora. Uma hora de muita música boa, com um jeito especial. Espero que seu fim de semana esteja tudo tranquilo, alegre e divertido. Vem comigo, seja

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1: E maravilha, essa sequência foi incrível. Voltamos já depois do intervalo.
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0: 7:46.
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3: Estamos de volta com o Top Brasil. É nostalgia no ar.
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1: Top Brasil. É bom demais. Voltamos depois do intervalo com mais um super bloco pra
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3: Boa noite, 21 horas e 3 minutos.